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0: 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Olá para todos, muito bom dia. Para a caneca zumba. Sejam então bem-vindos a estas manhãs online do dia 13 de setembro de 2026. Nas próximas 3 horas estarei eu, este vosso amigo Tó Saraiva, a fazer-vos companhia aqui na antena da RPO.
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0: Como é costume, muita música portuguesa irá passar por aqui ao longo desta emissão, aquela que eu já tenho selecionada e naturalmente também aquela que seja do seu agrado e que você queira pedir. Então bom dia também para aqueles que nos acompanham já pelo TikTok. Bom dia, feliz domingo!

Ora bem, e já fui enganado logo, logo ao início, não é? Esta música não é para passar. Ora bem, agora aí, Dani e Mari com o tema Boate Azul. 9 horas e 3 minutos. É o pontapé inicial destas manhãs online que durarão 3 horas.

Boate Azul com a dupla Dani e Mari. Uma dupla portuguesa a trazerem este tema bem brasileiro. Bom, é a língua portuguesa, mas de Portugal neste caso. E não consigo me lembrar. Então bom dia Pratinha no Brasil, bom dia Zé Manel, olá Lucas, bom dia polícia. Constou-me por aí que a polícia está de aniversário hoje, será que é verdade? O Facebook ainda não me disse nada, ainda não mandou nenhuma notificação. E continuamos com a música portuguesa, desta vez vem por aí o grupo Sete Saias, são sete mulheres bonitas portuguesas que nos irão trazer o tema Os Olhos da Marianita. Um tema do cancioneiro tradicional português.

0: Pois muito bem, então confirma-se a nossa moderadora Polícia. Está de aniversário hoje, hein? Linguaruda, Margarida, eu também sou. Já dei com a boca no trombone. Informar então quem vai passando aí na live do TikTok que esta emissão é uma emissão da Rádio Portugal Online. E que, portanto, essa emissão é transmitida também para o TikTok, mas a nossa base é, de facto, as nossas plataformas de escuta da Web Rádio Portugal Online e também a nossa salinha de chat. Se quiserem passar, estão convidados. Ora, um bom dia para todos vocês que se vão juntando a nós. Já de seguida vem por aí Daniel Souza com Oh Linda Maria, para todas as Marias, especialmente para a Anabela, se não sei se a Anabela é Maria. Parabéns!
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0: A música portuguesa em destaque aqui nas manhãs online com este vosso amigo Tó Saraiva.

Bom dia para o RSD. Bom dia, obrigado.

Evviro! Pois bem, já de seguida iremos então dar os parabéns à nossa moderadora Polícia, que é de facto a moderadora mais antiga da RPO já, não é? É sim, senhora, ela faz parte da Mobile. Então, para ti, Polícia, um feliz aniversário, um feliz dia de aniversário, olha, e muitas felicidades pela vida fora. Para ti, com muitos parabéns.

0: foram então os parabéns para a Anabela. Parabéns!
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0: E continuamos com a música portuguesa. Já estão os Dama com o Zé Amaro, eles que se juntaram para ficar esta música Ficar Away.

maravilha, ficar ao ar contigo foi o Zé Amaro acompanhado dos Dama. Então, bom dia para o meu amigo Jorge Gomes, meu colega de trabalho também, da mesma empresa. Um grande abraço para ti, espero que esteja tudo bem. Bom dia, Fátima. Bom dia, Fernanda. A Fernanda Jesus da Cruz, que já veio aqui também ao meu privado, né? Privado do Messenger. E a fazer uma participação. Já vamos passar a seguir. Mas para já, vamos ficar com o Gabriel. Dá-lhe que é bom. Esta é uma música dedicada pelo Jorge Gomes para todos os ouvintes da Web Rádio Portugal Online. Desejando a todos um excelente domingo. Para ti também, Jorge, um grande abraço e espero que esteja tudo bem contigo.

Maravilha, foi o Gabriel com Dade Dade Que É Bom, um tema que escolhi para a dedicatória do nosso amigo Jorge Gomes. Ele dedicou então a todos os ouvintes da RPO, desejando a todos um excelente domingo. Muito obrigado, meu amigo, grande abraço mais uma vez e vamos até ao Alentejo. Não é longe nem é perto.

E foram então os sons do Alentejo com o tema Não é Longe Nem é Perto. Continuamos por lá, pelo Alentejo, pela grande planície, com o tema Dá-me uma Gotinha de Água. Este tema faz parte do cancioneiro alentejano, do cancioneiro popular alentejano.

Ora bem, foi então um grupo popular alentejano com o tema Dá-me uma gotinha de água. Vamos à última, música alentejana. É o grupo Sol do Torrão com Ai Meu Alentejo.

Meu Alentejo, foi então o grupo Sol do Torrão. Ora bem, vamos lá então satisfazer aqui mais uma dedicatória e um pedido musical que nos chega da parte da nossa amiga Fernanda da Cruz, que diz o seguinte: amigo Tó, você pode passar uma música para a Anabela Rodrigues, com muitos parabéns para ela, uma música a seu gosto. Então, como eu sei, toda a gente sabe aqui que a cantora preferida da Anabela da Anabela Rodrigues é a Laura Pausini. Aí vem o tema La Solitudine, é da parte da Fernanda da Cruz para a Anabela, com muitos parabéns. Muito obrigado pela participação e mais uma vez, parabéns.

Ora bem, foi então o tema de Laura Pausini e La Solitudine, um tema que já não ouvi há muito tempo, de facto, passamos quase sempre as mesmas e ela tem tantas, não é? E agora vamos ficar com um tema de moda em moda, Moça Morena.

Ora bem, afinal saiu por aí mais uma modinha alentejana. Foi Moça Morena, os de Moda em Moda. E agora vem por aí uma participação que nos chega da nossa moderadora Luana e que diz o seguinte: Tó, podes passar um tema para a polícia de parabéns, teu gosto, com um grande beijinho da minha parte e que venham muitas, muitas mais primaveras. Então, da Luana, com muitos parabéns para a polícia, aqui fica Zé Amaro e feliz aniversário.

0: muito.
1: O Zé Amaro com um feliz aniversário, o tema que escolhi então para a dedicatória da Luana, que a fez para a polícia com votos de muitos parabéns e desejando-lhe então um feliz aniversário. Ora, um bom dia também para a Isa Neto, que se juntou a nós, a nossa moderadora Isa Neto também já está por aí. Bom dia, um feliz domingo e nós vamos continuar com a música portuguesa. Dançar comigo, Leonara.

A minha miudita chama-se Leonara. Eu penso que este instrumental deve ser a criação da inteligência artificial, mas a voz é mesmo dela. Eu já vi o vídeo várias vezes e, de facto, a música está bem conseguida. O que é que se há de dizer? Ora bem, e o próximo tema é um pedido musical feito pelo Zé Manel. Olá, Zé Manel! Bom dia, Zé Manel! E ele que quer dedicar, então, para a polícia, desejando-lhe um feliz aniversário. Para a polícia ou para a Anabela, como vocês queiram. E, portanto, desejo-lhe um feliz aniversário e também muitos beijinhos para a Anabela, da parte do Zé Manel. Aí está, não consigo tirar os olhos de ti, Micael Carreira e Tony Carreira.

Ora bem, eu agradecia que não pedissem músicas de inteligência artificial, está bem? Agradecia, há tanta música bonita, tanta música bonita, não me peçam músicas de inteligência artificial. Ora, um bom dia também para o Puto Reguila, um bom dia para o Paulo, um bom dia para o Álvaro e naturalmente para a Irene. Estivemos então com a dedicatória do Zé Manel, que a fez para a polícia, desejando-lhe um feliz aniversário e enviando-lhe também muitos beijinhos de parabéns. Muito obrigado pela participação e agora vem por aí Filipe Almeida com o tema Hoje Vai Ter Festa. Ah, pois vai. Até porque temos uma outra moderadora que também está de aniversário hoje, Lola. A Lola hoje também cumpre mais uma primavera.

Ora, pois bem, foi então o Filipe Almeida com Hoje Vai Ter Festa, e naturalmente se há aniversário há festa, não é? Hã? Bolo, champanhe e coisas assim. Continuando com Dani Luz, a porta vai ficar aberta. Está tudo relacionado. Vai haver festa e a porta fica aberta, podem lá ir todos. É isso, polícia. Ora bem, Dani Luz, a porta vai ficar aberta. A porta...

Ora então, bom dia para a Maria, um bom dia também para o Killer. Olá, muito bom dia, Lena. Bom dia para todos, sejam bem-vindos às manhãs online com Tó Saraiva. Está por aí já a Helena Correia, sou filha de Portugal.

Helena Correia Mabeirã, ela que é representante no mundo da música da cidade da Guarda, uma vez que o pai, eu não sabia disto por acaso, vi isso, li para aí esta semana, que o pai dela era de lá. Está bem, pronto, todos nós somos de algum lugar, não é? Ora bem, depois da Helena Correia, com a sua filha de Portugal, vem por aí os DNA, ela cismou. E quando ela cisma, ui, vai lá, vai.

É terrível, não é? Ainda para mais o texto da panela. Vem por aí agora José António Reis com Valsa da Meia-Noite. Vamos dançar a valsa? É para acalmar um bocadinho.

E foi então a valsa da meia-noite, interpretada pelo José António Reis, que é um tipo das teclas, um tipo que gosta de tocar no acordeão. Vem por aí agora o Hugo Barros, em ti me quero guiar.

Hugo Barros, em ti me quero guiar, em ti em quem? Ora bem, então vamos continuar aqui. Bom dia, Romão, já está por aí há uns tempinhos, o Romão, muito bom dia. Um bom dia também para o Ruben.

Onda mais suavezinha agora, não é? De música tuga. O Filipe Delgado, se pensas acabar, olha, quando é assim, se pensas acabar, acaba. Agatha, silêncio não é amor.

0: Foi a Agatha com Silêncio Não É Amor. E agora vamos aqui fazer uma experiência pela primeira vez. A Margarida veio até mim e diz o seguinte: bom dia, Tossaraiva, podes passar? A música que te vou enviar foi a minha filha que fez a letra e é para a polícia, com muitos parabéns. Então, eu vou abrir uma exceção, eu digo que não passo músicas feitas pela inteligência artificial, desde que eu me aperceba que elas são de inteligência artificial, não passo. Mas nestes casos assim, quando são de facto feitas a pensar em alguém, dedicadas a alguém, personalizadas, digamos assim, eu abro uma exceção ainda para mais, porque é um aniversário. Então vamos ficar com a música que foi feita pela filhota da Margarida para a polícia, com muitos beijinhos e um feliz aniversário.
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Ora bem, foi então a música feita pela filhota da Margarida e foi dedicada pela Margarida e pela filhota então para a Anabela Rodrigues, para a nossa moderadora Polícia, com muitos, muitos parabéns. Já de seguida, a Polícia quer então agradecer a todos aqueles que lhe têm estado a dedicar músicas de parabéns e a desejar-lhe os parabéns através de diversas formas. Uma música à minha escolha. Então esta já está aqui. Hein? Olha, vamos pôr aqui uma grandinha, que é para todos dançarem, está bem? Já está aqui mais um pedido. Olá, Maria Brito, bom dia, já lá vamos. Para já, deixo-vos com os Nova Onda. Está aí, é para eu tomar um pequeno almoço. Muitos parabéns mais uma vez. E fica da parte da polícia para todos vocês que já lhe desejaram os parabéns.

0: A musiquinha dedicada também pelo Álvaro, para todos aqueles que estão com a Rádio Portugal Online. Álvaro, um abraço, um beijo também para a Irene, um feliz domingo para vocês. Ora, um bom dia também para a Lene. Olá, olá, bom dia. E vamos lá novamente até terras de Sua Majestade, até a Inglaterra, para darmos um bom dia à Maria Brito. Olá, Maria, muito bom dia.
1: Bom dia, bom dia, boa emissão, continuações de um feliz e abençoado domingo, uma excelente semana que aí se aproxima, que seja uma semana leve, de muita saúde, porque o resto a gente corre atrás e o universo traz. Então, quando for possível, passem um tema para si, também para todos aqueles que lhe escutam, com um feliz domingo, uma excelente semana, que sejam felizes, façam sempre alguém ainda muito mais feliz. Muito obrigada, Tó, um grande beijinho, um feliz domingo para si, para toda a sua família e o meu muito obrigada, grande beijinho.
0: Ora então, muito, muito obrigado, Maria Brito, eu retribuo esses votos, naturalmente, desejo um bom domingo e uma boa semana para todos vocês. Então, vamos ficar com Manuel Campos e Sebastián El Chato e o tema Louco de Ti. É o tema que escolhi para a dedicatória, para a participação da Maria Brito.

Ora, então aqui ficou este bonito tema para satisfazer a participação da nossa ouvinte Maria Brito. E agora, mais uma participação, chega-nos da parte do Prince. Da parte do Prince, exatamente. Bom dia, Toy, bom domingo. Quando puderes, podes passar este tema de Ricky Martin e Luan Santana, Estranho, para ti, com um abraço, e também para todos, com o desejo de um bom domingo. Então, muito obrigado, Prince. Este é o tema pedido. Ricky Martin e Luan Santana, Estranho, em jeito de bachata.

Ora bem, foi então o tema pedido pelo Prince e que dedicou para todos, todos também para mim, o meu abraço é retribuído, votos de um feliz domingo para ti também. Ora bem, já a seguida vamos à participação da nossa colega, a locutora Anita, que diz o seguinte: bom dia menino Tó, na tua escuta e feliz domingo para ti e família. Quando puderes, quero que coloques uma música para todo o staff da RPO, também para todos os ouvintes e para a polícia com muitos parabéns. Então, vem por aí, Nininho Vaz Maia, o tema Lady. É da Anitta para todos nós, especialmente para a polícia, com parabéns. Muito obrigado, um feliz domingo para vocês aí.

Nino e Voz Maia e o tema Lady, o tema que escolhi para a dedicatória da Anitta, que a fez para todos nós, locutores e ouvintes da RPO, especialmente para a polícia, com muitos parabéns. Então, bom dia também para a Cris Correia, muito bom dia, e para o Muniz. Olá, Muniz, muito bom dia, um feliz domingo para vocês.

Ele chama-se Edmundo Inácio e possui assim esta voz extraordinária. Trouxe-nos o tema Festa. Ora, um bom dia para o nosso colega Ironside, aquele abraço aí para Olhão. No meu tempo, aí dos Algarves, dizia-se que em Olhão, porta sim, porta não. Era isso. Aquele abraço, meu amigo. Venho por aí agora aos excessos. Se calhar também estou a exagerar, estou em excesso, não é? Eu vou estar aqui.

A gente aprende cedo a dizer eu te amo. Mas quase ninguém ensina o que essas três palavras realmente significam. Porque amar não é só sentir falta. Não é só mandar mensagem de manhã. Não é só postar uma foto juntos. Amor aparece quando ninguém está olhando. Na preocupação silenciosa. Não chegou bem? No copo de água deixado na cabeceira. Na mão segurada quando o outro está com medo. Porque no fim, amor não é aquilo que você promete. É aquilo que você faz.

Talvez você esteja esperando grandes provas de amor, mas talvez esteja procurando no lugar errado. Amor também está nas coisas pequenas. É lembrar que a outra pessoa teve um dia difícil. É ouvir a mesma história mais uma vez. É perguntar o que aconteceu. E realmente esperar pela resposta. É perceber que o outro está diferente antes mesmo que ele consiga explicar. É não usar uma fraqueza como arma. É respeitar os limites. É estar presente sem precisar ser chamado. Porque quando alguém realmente importa, você não cuida apenas quando tem medo de perder. Você cuida porque aquela pessoa tem valor para você. E existe uma diferença enorme entre dizer que ama alguém e fazer essa pessoa.

Bom dia, bem bonito passar por aqui. Um bom dia então para o Jacinto, olá, muito bom dia, aquele abraço também para o Mário e para a Luísa, um feliz domingo aí para vocês. Continuando com boa música, vamos já de seguida ficar com o Ademar e o Boy Ted. E o tema é Já Decidi.

Menina. O Elvio Santiago a surpreender-nos com este belíssimo tema, Menina Tuga. São 11 horas e 9 minutos, daqui a sensivelmente 10 minutos, iremos às previsões do horóscopo, como é habitual, aos domingos, mais ou menos a essa hora.

Um tema muito bem conseguido entre Ivo Lucas e Nuninho Navarro, Custa Aceitar. E continuamos com a Rumba Cigana, já de seguida Lucas Maia com Amor de Novela.

11 horas e 20 minutos, vamos então às previsões do horóscopo para o dia de hoje. Aliás, para esta semana, não é para o dia de hoje, é para esta semana, que começa hoje, dia 13, e portanto vai até ao dia 19 de setembro. Começamos, como habitualmente, pelo primeiro signo do zodíaco, que é Carneiro. Ora bem, vamos lá então às previsões do horóscopo para Carneiro para esta semana. Nas questões do amor, está um pouco apático. Preste mais atenção ao que o seu coração precisa. Ora, e não fique indiferente às suas necessidades. Que necessidades serão essas? Na saúde, melhore o seu visual. Quanto a dinheiro, haja com prudência e sabedoria. Não gaste mais do que pode. Números da sorte para Carneiro: 15, 20, 24, 36, 45 e 49.

Ora bem, vamos lá então às previsões para Touro. Nas questões do relacionamento, corte com o passado. Alimentar paixões antigas só vai fazer com que se sinta desanimado. Na saúde, cuidado com o stress. Já na questão financeira e laboral, tenha atenção no seu trabalho, pois é possível que alguém procure desfazer aquilo que lhe levou tanto tempo a conseguir. Números da sorte para Touro: 1, 4, 13, 24, 28 e 29.

A vez agora do signo Gêmeos. Alguns contratempos podem pôr em causa o seu relacionamento amoroso. Mantenha a calma e não permita que comentários de terceiros prejudiquem a sua relação. Na saúde, tendência para problemas circulatórios. Circulatórios porque você circula na estrada, não é? E pode apanhar engarrafamento. Aí não é a circulação do sangue. Pronto, está bem. É outra coisa. No dinheiro, seja mais confiante em relação às suas capacidades e procure atingir os seus objetivos. Números da sorte para Gêmeos: 5, 9, 17, 20, 39 e 49.

A vez agora de caranguejo. Um acontecimento inesperado fará com que se sinta muito querido e desejado pelos seus. Seja mais consciencioso na questão da saúde, seja mais consciencioso e não coma em demasia, pois para além de engordar, pode correr o risco de

sofrer de colesterol e problemas cardiovasculares. Na questão financeira, terá dificuldade em cumprir os seus compromissos esta semana. Números da sorte para Caranguejo: 10, 20, 24, 27, 29 e 36.

A vez agora de Leão. Signo Leão, as previsões para esta semana. Não se iniba de demonstrar o tamanho do seu amor, mas evite ser demasiado possessivo com o seu parceiro. Na saúde, concentre a sua energia em ter mais saúde, ou seja, comer melhor, fazer exercício físico, este tipo de coisas assim, não é? Também na, cuidar da sua apresentação física para gostar de si e para que também gostem de si. No dinheiro, pode ter que fazer uma escolha muito difícil. Números da sorte para Leão, 5, 15, 26, 29, 38 e 39. A vez agora daquele signo que já foi de todos, Virgem. Nas questões do relacionamento, as previsões para Virgem, haverá momentos muito felizes em família. Aproveite para passear e fazer programas diferentes e divertidos. Na saúde, propensão para ter dores musculares. Na questão financeira, oportunidades esperam por si. Saiba aproveitá-las. Números da sorte para Virgem. 17, 18, 19, 26, 29 e 38. As previsões agora para o signo Balança.

Previsões para a balança, esta semana andará mais introspectivo, mostrando-se mais frio e distante do seu parceiro. Trate disso. Na saúde, cuide da linha, inicie uma dieta. Na questão financeira, saiba canalizar melhor a sua energia, não perca tempo com problemas supérfluos. Já na questão de números da sorte, é 4915 19 36 e 48.

A vez agora do signo Escorpião. Vamos às previsões para Escorpião. No relacionamento, poderá voltar a sentir-se apaixonado. Na saúde, invista em tratamentos que aumentam o seu bem-estar. No dinheiro e trabalho, está favorecido, mas não ponha em risco a sua estabilidade financeira. Números da sorte para Escorpião: 25, 31, 32, 39, 42 e 43.

A vez agora do Sagitário. Nas questões dos relacionamentos, olhe, evite que um desentendimento ponha em risco uma amizade de longa data. As longas amizades são para preservar. Na saúde, maior tendência para alergias. Já no dinheiro, um colega de trabalho pode dificultar-lhe a vida. Proteja-se. Números da sorte, leve a pistola, então. Uma katana, qualquer coisa. Vai, é protegido. Números da sorte para Sagitário. 5, 6, 18, 22, 31 e 34.

Ora vamos lá então a Capricórnio. Na questão dos relacionamentos, procure entender as escolhas da sua cara metade. Lembre-se que nem todas, nem todos, somos iguais. Na saúde, evite fazer refeições pesadas, pois terá tendência para problemas digestivos. Refeição pesada, não pode comer pesado. Põe o feijão, em vez de comer 2 quilos, come só um. Pronto, também está bem, já está mais leve, não é? No dinheiro, o período é favorável para iniciar um curso. Vá em frente, aposte em si próprio. Números da sorte para Capricórnio: 8, 19, 22, 26, 31 e 39. É, isso da feijoada é complicado, não é? É foguetes e tudo depois, portanto é só festa. E vamos agora às previsões para o melhor signo do zodíaco, que é Aquário.

Na questão do relacionamento, os Danhã, cuidado para não magoar o seu par por um assunto trivial. Na saúde, tendência para a nostalgia. Alimente pensamentos mais otimistas. Já no dinheiro, poderá ter dificuldade em fazer-se ouvir. Não desista perante as dificuldades. Números da sorte para Aquário: 7, 22, 23, 28, 33 e 39.

E assim chegámos ao último signo do zodíaco, que é Peixes. Vamos lá então às previsões para esta semana. Um amigo pode precisar da sua ajuda. Esteja mais disponível e seja um bom ouvinte. Na saúde, poderá sentir cansaço mais acentuado. Na questão financeira e laboral, período favorável. Não desperdice as oportunidades. Números da sorte para Peixes: 8, 9, 20, 24, 26 e 33.

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4: Regresso à música. 11 horas e 33 minutos aqui pela Suíça, são as 10h33 em Portugal Continental.

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2: O grupo Menos é Mais com o tema Saudade. Estamos na onda brasileira, então vamos lá ficar com mais uma dupla. Esta chama-se Marcos e Belluti. Aqui também tem a participação da banda Corpo e Alma, que são fantásticos. O tema é Data Especial.

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Ben Calminho. Ora então, bom dia também para a nossa colega locutora Star, que se juntou a nós. Olá lá, muito bom dia. Ela que daqui a 20 minutos, 19 minutos, você irá fazer companhia.

Bom, esta é de facto extraordinária, esta cantora. Ela vive em Portugal, aliás, este tema foi gravado na País Real. É, vive em Lima, com o tema Meu Coração Quebrou. 11 horas e 45 minutos, 15 minutos para o meio-dia, aqui pela Suíça. O almoço já cheira, embora não vá ser aqui em casa, mas... Ora bem, DJ Body Soul e Alírio com Papautai.

É um tema que faz parte do cancioneiro tradicional praticamente de toda a América Latina, este La Peligrosa, aqui interpretado por David Bisbal e Luciano Pereira. Muito bom este som, como eu costumo dizer, e vamos continuar. O que é que vem por aí já de seguida? 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

Ora bem, 11 horas e 57 minutos, cheguei assim ao final desta Manhãs Online com o Dr. Saraiva, 3 horas e meia a fazer-vos aqui companhia. Espero que tenha sido do vosso agrado. Muito obrigado então àqueles que estiveram todo o tempo. Alguns dormiram aí. E tinha dormido comigo esta noite, não foi? Também cá dormi, não foi? Ora bem, então para todos, desejos de um feliz domingo, de uma boa semana. Eu volto numa próxima oportunidade, se não for antes, será no próximo domingo, no mesmo horário, tá bom? Então vá, adeusinho e muito obrigado. Tchau, tchau. Já de seguida, vem por aí a Star. Boa emissão, Star.

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Olá, muito bom dia, boa tarde, boa noite, uma excelente madrugada para todos vocês que se encontram então na sintonia da RPO. Um beijinho para todos. Quero dar os parabéns ali ao Tó Sarava pela sua emissão que acabou então de nos proporcionar. Para ti, Tó, fica este tema com votos de um bom fim de semana e um bom almoço para todos vocês aí em casa.

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1: Assim ficámos com os The Gift, com este lindíssimo tema Primavera, que eu deixei então ali para o Tom Saraiva pela sua emissão, que acabou então de nos proporcionar. Um bom almoço, então, desejo para todos vocês em casa. Então, um beijinho para as duas princesas. Ora, vamos à nossa salinha, estou aqui a estar. Está o Tom, parabéns mais uma vez. Ironside, é verdade, ele já não está de pijama. Vocês não ouviram nada, nada disso. Um beijinho para ti, marafado. Isanete, uma beijo, que ela também que se encontra então de volta do almoço. Álvaro e Suirene, um beijinho, nosso Tuguinha, é chaveira, é domingo, eu vou dar-lhe um beijinho, porque senão ele fica triste. Tuguinha, é verdade, levas aquele beijinho. Lucas 27, uma beijoca. Jacinto, eu já conto tudinho, tudo. Um beijinho para ti. Ora, agora que eu estou aqui a ver uma coisa. Ah, o chat está de parabéns, tem ali um bolinho. Ah, mas já lá vamos. Por isso também o meu curgumelo, uma beijoca. Luísa, um beijinho para ti, para o teu patito. Lene, outra beijoca. Zé Manela, um beijinho para a Cris Correia. Aro, aro. A gatinha, uma beijoca também até ao Brasil. Será que ela ainda dorme? Lá é madrugada. Sousa doido, para os Açores vai uma beijoca. Ora, os dama aqui com os La Romeros. Loucamente, é o tema que vai então para todos nós aqui na salinha de convívio.

Depois dos Dama, vamos ficar com os vizinhos. É verdade, os meus vizinhos. Alentejanos, que diz, casar é para esquecer. Eu também gosto daquela que diz, ao pôr do sol, mas esta também gosto bastante. E este tema que eu vou então deixar para todos vocês que se encontram então pelas nossas aplicações móveis, Facebook, Salinhas Associadas, e já tem lá alguém do outro lado, eu já vou quem é que anda a ver porque anda por lá. Mas fica este tema então para vocês com um beijinho muito especial e obrigado por estarem desse lado a fazerem companhia à Locutora Star neste momento e na companhia da Web Rádio Portugal Online.

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1: Ora, vamos então dar um beijinho a quem... Quer dizer, eu vou dar a quem que se encontra do outro lado. Antónia Silva, uma beijoca para ti. Fernanda Calado, também. Rui Pedro, um beijinho em teu coração. Fernanda Cruz, também para o nosso locutor Miguel Paredes, que também se encontra do outro lado. Também um beijinho para a Elsa Santos e para o Paulo Fernandes. E para todos os outros que não vão dando o seu feedback, mas ficam do outro lado, escondidinhos, na nossa sintonia. Ora, enquanto eu estou aqui a tratar então das participações que já chegaram aqui, eu partilho este tema de Aline Barros por todos. Toda a minha vida. Partilho então com todos vocês.

Ora, vamos então à minha primeira participação, ela que vem então da parte da Fernanda da Cruz, ela que diz o seguinte: Querida, tu podes passar uma música para ti e para vocês todos da rádio e auditório, fica aos teus gostos, por favor. Obrigada, beijinhos. Fernanda, um beijinho grande também para ti. Obrigado pela companhia, pela participação e um ótimo domingo. Eu desejo então a todos vocês aí em casa. Roberto Carlos, o grande amor da minha vida, foi então o tema que eu escolhi para a tua participação. Espero que também seja do teu agrado.

O grande amor da minha vida aqui na Voz do Rei, é verdade, Roberto Carlos, que foi então o tema que eu juntei à participação da nossa ouvinte Fernanda da Cruz. Ora, vamos então a mais um tema. Isto vem então ali da parte do Paulo, ele que diz: para ti, com carinho, com um grande beijinho. Boa emissão. Obrigado, Paulo, por estares desse lado e também pela participação. Uma beijoquinha para ti.

Ora, vamos então a mais uma participação que vem então da parte da Elsa Santos, ela que passou lá então pelas minhas postagens e que diz: Bom dia, Star, um excelente domingo, boa emissão, beijocas. Quando puderes, passa esta música que dedico ao Paulo Fernandes, beijocas. Obrigado a Elsa por estares aí e também por participar. Vamos lá então ficar com Paulinho, a menina e a menina do bar. Vocês já andam no bar? Isto ainda é muito cedo. Aliás, até já não é muito cedo para o aperitivo, para antes do almoço, não é? São 11 horas e 33 minutos. Eu é que estou aqui no meu chazinho, porque é, o chazinho também faz bem. Chazinho à inglesa. Muita gente não gosta, mas eu gosto. Chazinho com, assim, só um drop, little drop of milk, yeah. E de sem açúcar, é verdade. É chá à inglesa. Bora lá então ficar com Paulinho e a menina do bar.

dançar. Para esta vem então ali da parte da Elsa Santos, que queria então dedicar para o Paulo Fernandes com beijocas, então da parte dele. Olha, então ali o nosso Zé Manel diz que então o almoço vai ser pataniscas de bacalhau com arroz de tomate e salada. Olha, por volta das 2 horas, eu acabo aqui à 1, né, se correr como previsto. Volta das 2 horas eu estou aí. O que é que achas de levar um verdinho? Ou então uma sangria? Diz aí que depois eu anoto aqui para depois levar. Um beijinho então para todos vocês que se vão juntando à nossa companhia. Ora, o senhor Álvaro, ele que vê ao meu privado e diz assim: olá, Kida. A almoçar, um bom almoço para vocês. Quando puder, já sabes, pois vocês já sabem o que é. É uma música para a sua Irene, é verdade, e também uma música para todos nós, incluindo a locutora de serviço. Olha, para a Irene vai este tema que eu também gosto bastante, que diz: adoro amar você, aqui com Daniel, a passar também aqui na minha emissão de hoje. Então, para ti, Irene, com um beijinho da parte do Álvaro.

tema foi então para a Irene, da parte do Álvaro, com muito amor e carinho da parte dele. E claro, com beijinhos docinhos. É verdade, um bom almoço para vocês os dois. Ora, vamos a mais uma. Eu já passo a tua outra dedicatória, que eu deixo então para todos vocês que se encontram do outro lado. Uma linda estrela que eu partilho então.

Ora, vamos a mais uma. Esta vai então ali para a gatinha, para o Zé Manel, que se encontra então de volta das suas patariscas. Também para a Luísa e para o seu patito, para o Jacinto, que eu conto tudo, já conto, e também para o Lucas 27. Fica este tema aqui de Léo Nascimento, cada minuto. E também quero dar um beijinho à Sandra Fernandes, que se encontra na Suíça. Uma beijoca, um bom domingo e obrigado por estares desse lado. Cada minuto, Léo Nascimento.

0: Este tema foi então ali para os nossos ouvintes, é verdade. O próximo tema que se segue vai então para a nossa aniversariante de hoje, é verdade. A autoridade, a senhora autoridade, a senhora das algemas, a nossa moderadora polícia, a nossa Anabela Rodrigues Lourenço. Para ela, um beijinho muito especial. Vou passar então aqui uma música de parabéns. Já foi passada aqui na emissão do Tom Saraiva, mas eu vou passá-la outra vez. Foi então escrita pela filha da nossa locutora Margarida, pela Bárbara. Um beijinho para ela. E depois fica uma música também para a nossa polícia, que ela também adora ouvir, Laura Pausini. Fica aqui Un amico a così, é assim o tema que vai então para ti. Com um beijinho, aproveita ao máximo o teu dia e espero que para o ano possamos estar aqui novamente para te desejar os parabéns. Eu sei que ela não está aqui na salinha, mas está do outro lado, na nossa companhia. Um beijinho para ela e aproveita. Um beijinho enorme em teu coração e também um beijinho aqui de todos nós em casa. Bora lá então ficar com este tema de parabéns e depois Laura Pausini para a nossa moderadora polícia.
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2: Ora, já entrando então na minha segunda hora, são 12 horas e 30 segundos. Deste lado estou eu a estar a fazer-vos companhia até bem pertinho das 13 horas de Portugal Continental. Aqui na nossa salinha Domingos, ele que se encontra no Barreiro, não sei onde é que anda o Eduardo, o seu irmão gêmeo, pois é verdade. Se ele estiver aí contigo, olha, um beijinho também para o Eduardo. Para o Raimon, também um beijinho. Também vai um beijinho para a nossa locutora Lia, que também acabou de se juntar a nós. Ora, para a Sandra Fernandes, da parte de ir ali ao meu Messenger, é verdade, antes que eu me engane. Vai então da parte do Paulo Fernandes para a sua irmã Sandra, com um beijinho e também um ótimo domingo. Fica então aqui este tema. Sandra, uma beijoquinha também para ti.

Este tema vem então da parte do Paulo Fernandes, que queria então dedicar para a sua irmã Sandra, que se encontra então na nossa companhia desde a Suíça. Um beijinho para ti. Ora, vamos a mais uma que diz assim: nunca te esqueci. Este tema de Soulplay, aqui com a participação de Mónica Sintra, vai para todos os meus colegas locutores, presentes e não presentes, e também para todos os moderadores. Em locução estou eu, Tossa Naiva, a Lia e o Ironside. Em moderação está então ali a Isa, o Álvaro e a Suirene. Do outro lado, sei que está a nossa polícia. Também está o nosso locutor Miguel Paredes, e para todos os outros fica então este tema com um beijinho aqui da minha parte.

Enquanto eu estou aqui a tratar de mais um pedido musical, Odete Santos, comadre, aquele beijinho também para ti. Vamos ficar com Vida a dois, que eu partilho com todos vocês.

Ora, vamos então dar as boas-vindas a quem se juntou a nós ali na nossa salinha, ao barbeiro de Sevilha. Ele é mais penugem, porque ele nem barba tem, nem pelo. Quanto mais penas, é mesmo só penugem. Um beijinho para ti. Ora, vamos então a mais uma participação que vem da parte da Elsa. Ela que diz, oi Star, esse vai para ti. Obrigado, Elsa, pela participação e pela companhia desse lado. Um beijinho para ti.

casa, mais uma. Antigamente o Paulo namorava com a Paula, ele já se sabia que era amor. O Rui com a Rosária, olha, era também agora amor. Agora que ali o barbeiro namora com a cabeleireira, é macumba. Então se é macumba, bora lá então macumbar.

Vamos então mais uma participação. Vou dar um beijinho então ao José, que se juntou a nós, já tinha dado, para o barbeiro também, para o Seminho, é verdade, ele também se juntou aqui a nós. Um beijinho para ti, ele que se encontra a cantar. Se vocês repararem bem na fotografia dele, ele está ali com a boca aberta, está então a cantar aqueles líricos que vocês estão a ver. É, imaginem, como ali o nosso Ironside, ele só imagina que as meninas lá na Praia de Faro, assim, a avistar quarteira. É verdade, lá nas dunas, como diz então ele que vê as dunas, ele não consegue ver mais nada, só vê as dunas, por isso imagina as meninas, não é? Ironside, deixa lá então a salada de feijão frade. Também do outro lado, um beijinho vai para o It, uma beijoquinha para ti. Ora, o Paulo Fernandes diz que este tema é então para mim, obrigado mais uma vez por estar desse lado e pela tua companhia. Ah, esse já não acorda, não, esse já está na terceiro sono, só acorda logo, é verdade. Bora lá então.

Ora, vamos então a mais uma participação que vem então ali da parte do Barbeiro de Sevilha. É verdade, ele que diz: escolhe um tema para ti, com beijos e bom domingo. Escolhe tu que estou ainda meio a dormir. Pois, quem se deitou, acho que foi às 2 da manhã que ele escreveu há pouco, já não me recordo, que teve então a ver os Marotos da Concertina. Acho que foi isso. Não foi isso que tu escreveste aí, ó Barbeiro? Diz-me lá, uma beijoquinha então para ti. Olha, eu escolhi este tema que diz Pássaro Ferido. Espero que também seja do teu agrado. Com um beijinho para ti também.

Vamos a mais uma participação. Eu tinha-me esquecido da participação do Álvaro, agora é que eu me recordei, mas eu já passo a do Álvaro, que é para todos nós. Esta vem então ali da parte do Saminho, ele que diz que é então para mim com beijinhos. Obrigado por estares aí e também por participares. Um beijinho para ti.

Deixa-me ver então ali da parte do Saminho para mim com um beijinho. Ora, eu tenho aqui mais um pedido, não aceito mais, pois eu tenho que passar os comandos depois ao virtual, ele que irá ficar na sua companhia. Ele também gosta que vocês participem da emissão dele, por isso já sabem, virtual também tem o seu privado aberto, como ele diz, ele não faz mal a ninguém, ele só dá beijinhos às meninas e abraços aos meninos. Ora, esta vai inteirinha, inteirinha para o Ironside, é verdade. Iron, agarra que é toda tua. Então, ali da parte do barbeiro.

0: Esta foi inteirinha, inteirinha ali só para o Ironside. Embora nós tenhamos escutado, é claro, mas foi inteirinha só para ele. Olha, da parte do Álvaro, vem então o próximo tema que eu vou juntar à participação dele, que é para todos e também para a locutora de serviço. É verdade, entrando então na minha reta final.
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Ora, o próximo tema que se segue vem então direitinho para o nosso Virtual DJ Sem Fronteiras. Já não é Virtual DJ Skyrider, nada disso. Então, para ele, que também já se juntou a nós, um beijinho para ti. Uma excelente emissão, eu te desejo. E agarra este que diz Don't Come Too Close. Bora lá.

tema foi então para o virtual com votos de uma excelente emissão. O próximo eu vou deixar para todos vocês que me acompanharam pelas nossas aplicações móveis, Facebook, Salinhas Associadas, para quem passou pelas minhas postagens, para quem passou pelo meu Messenger, para todos vocês que foram passando por aqui, pela Salinha, mas muito em especial para quem ainda aqui está, para o England, que já foi, também para o Barbeiro de Sevilha, que já foi almoçar, eles foram os dois até almoçar, um picanho, o outro não sei o que é que era, para o Seminho, o José, a Gatinha, o Zé Manel, a Luísa e o seu Patito, o Jacinto, que eu já conto, o Lucas 27, o Tuguinho, o Álvaro e a sua Irene, a Isa Neto, ela que também vai agora lavar a louça, tem que ser depois do almoço, não é verdade, o Iron Sádio, que também já almoçou, é assim. O virtual, a quem desejo mais uma vez uma excelente emissão, o Tossa Raiva, para mim e para todos os outros que foram por aqui passando e já foram. Fica este tema, eu já volto para me despedir.

dama foi então para todos vocês que me acompanharam nestas duas horinhas. Eu estarei consigo amanhã. Em princípio será às 19. Vamos ver se será às 19. Um beijinho para o Luto Guedes. Ele também se juntou a nós. Guedes, uma beijoquinha para ti. Ora, vamos então à minha última música que eu vou deixar também para todos vocês que me acompanharam. Obrigado pela vossa companhia, pela vossa preferência, pela Web Rádio Portugal Online. A Rádio dos Afetos. O mundo é nosso. É mesmo assim. Sejamos então mais sérios. Um beijinho para todos vocês. Para aqueles avestruzes que estão do outro lado, dois beijinhos e dois abraços. É uma beijoquinha em vossos corações. Fui somewhere beneath the same sky. Algures por baixo do mesmo céu.

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Olá, olá, olá, olá, queridos cidadãos portugueses espalhados pelo mundo fora, muito bom dia, boa tarde, boa noite, conforme hora e local que vos encontrarem. Preparados então para mais um programa Frequência Máxima, que vem por aí com muito boa música online e tem por nome, deixa ver, Web Rádio Portugal Online, Mundo em Música, anos 50, 60, 70, 80, 90, 2000. Nossos programas, Frequência Máxima, Disco Universo, 80 Splashback, Túnel do Tempo, Dance, Música Explosion, Top Hits, O Mundo em Música. E vamos então anunciar como vocês podem participar. Podem vir aqui ao meu privado, aqui na salinha oficial, o Eurobrot Portugal Online, fazer a vossa sugestão musical indicatória, vencer de da mesma forma, deixar a vossa mensagem de voz, entrar comigo em direto, basta escrever no mensagem, gostava de participar na transmissão, automaticamente chamarei vocês e meterei vocês em direto comigo. Vamos então ao primeiro tema, como mandar praxe, vai sempre para a doutora que acabou o seu serviço. Olha então para a minha querida colega, a doutora Star, com um beijinho de cinho para ela, em seu coração. E parabéns pela sua espetacular missão de Dignité, Ilha de Jersey, Reino Unido, com um beijinho para ela. E parabéns pela tua missão. Vem então para aí, I Just Stand in Your Arms Tonight. Toma lá, segura que é teu, com um beijinho.

Ainda deixamos então para trás Ashes to Dead in Your Arms Tonight com Tink Crane, que foi direitinho para a melhor dos colegas do Dr. Star, com um beijinho sim para ela e parabéns pela sua espetacular emissão. Vamos já ao próximo tema e bem direitinho para todos os bons e por casa, escutam pelos players, iPhones, tablets, telemóveis, Facebook, Tonin, Rasputcão, Sustivo Móveis, Bavarado, Portugal Online, colegas do Dr. Star, nossas linhas de parceria, portugueses de Portugal, Norte, Leste, Oeste, emoções também surgente, nosso beijo irmão Brasil, portugueses brasileiros, comunidades portuguesas pelo mundo, portugueses e imigrantes de Portugal, Antártida, também que a linha oficial, o abraço do novo colega, Dr. Dono Administrador, aqui do Bavarado, Portugal Online, beijinho a Star. Um abraço para o Inside, um abraço para o Guilherme, chefe das armas, com também nas canelas. Um beijinho para a Isneto, lindona, coisa boa. Um abraço ao Álvaro, um beijinho para a sua esposa Irene, um abraço ao Lucas 27, um abraço ao Jacinto, um beijinho à Luísa. Um abraço ao Tito, um beijinho à Itinha e um abraço ao José. Todos cumprimentados, beijinhos às meninas, um abraço aos meninos. Tomem lá, segura que é vosso. Ou então por aí, web, rádio, Portugal Online, o melhor em música, Feel Novelty. Tomem lá, segura que é vosso.

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E deixamos então o tema Felizinho para todos vós e por casa, com Benjamin nas abraços minutos, como mencionei há pouquinho. Vamos então para o próximo tema, que será o tema de abertura aqui de mais uma Frequência Máxima, com o Virtual DJ desde o estúdio de Santarém, Portugal. Com anos 60, 70, 80, 90, 2000, para todos vós, Frequência Máxima, Disco Universo, 80 Splashback, Túnel do Tempo.

E deixamos então mais um tema para trás, que foi o tema de abertura para mais um Frequência Máxima. Vem então para aí o próximo tema. Vamos recuar no tempo, vamos até 23 de outubro de 1982 com Billy Idol, Wait Edding, que vai já direitinho para o meu colega doutor Dono Mistrador, que é do Portugal Online, do Tostraia, portanto família, e até a Suíça com um forte abraço de tarde para ti. Toma lá, seguro que é teu.

deixamos então Billy Idol, Wait Ending, que foi direitinho para o meu colega, leitor do administrador aqui do Verão de Portugal Online, Tom Saraiva. E um beijinho para a família. Boa tarde para vocês, direitinho até a Suíça. Vamos então para o próximo tema. E o próximo tema é este. Vamos até à década de 80, outra vez. Vai direitinho então para Isa Neto, lindona, coisa boa. Vai direitinho para ti com um beijinho de seguinte, coração, boa tarde. Seguro que é teu, vai então por aí, é arte com Alone. Seguro que é teu com beijinhos.

E deixamos então o tema que foi para ti, Isaneto, lindona, coisa boa. Fazer-te-lhe para ti com um beijinho, senhor, no teu coração. Mas à tarde, é hard com Alone. Vamos então, já de seguida, para mais um tema. Desta vez vamos até 1 de julho de 1989 com Cher, I Flow Turn Back Time, que vai direitinho para quem chega para que vai agora. Vai direitinho para o Jacinto. Jacinto, toma lá, segura que é teu, com um forte abraço. Boa tarde, toma.

Ainda chamo-te então, Cher, Aiklo, Torno, Back Time, que foi tratinho então para o Jacinto, com um forte abraço para ele, esta tarde. Vamos já para o próximo tema, e o próximo tema pode ir já direitinho até a Itinha. E então vamos até o ano 18 de maio de 1982, com beijinhos para ti, esta tarde, até Brasil, país tropical, com Totó África. Toma lá, segura que é teu.

deixamos então para trás Totó com África, que foi direitinho para a Itinha com um beijinho de sininho para ela, mas à tarde, direitinho até Brasil, país tropical. Vamos já direitinhos para o próximo tema e vamos até ao ano, deixa-me ver, 23 de Abril de 2012. Este tema vem da parte da nossa estimada amiga ouvinte, Eliana Aparecida, que nos escuta desde Brasil, país tropical, e ela deseja ouvir Paula Fernandes, Sem Você, Eu Sem Você. Segura que é teu, com beijinhos da minha parte e obrigado pela tua participação. Toma lá, Paula Fernandes, Eu Sem Você.

E deixamos então para trás Paulo Fernandes, Eu Sei Você, que veio da parte da nossa estimada amiga ouvinte Eliana Aparecida, como foi para ela, que te ouvir. Muito obrigado pela tua participação, Dranhita Brasil, país tropical, vem então para aí a retribuição para ti. Em meu nome, com beijinhos para ti, mas à tarde, vem então para aí Joe Cocker e Jennifer Wards. Up, air to belong. Toma lá, segura que é teu com beijinhos.

E deixamos então para trás o tema fantástico para a Indiana Aparecida, com um beijinhozinho para ela, Joe Cocker e Jennifer Warnes. Web Card Jubilong foi até uma partida de televisão de até Brasil, país tropical. Vamos ao próximo tema, vamos até ao ano 29 de novembro de 1985, com Dire Straits, Walk of Life. Vamos então para o meu colega Lutor Ironside, com um forte abraço para ele, onde estamos a tarde, de Guité, Faro, precisamente Algarve. Seguro que até eu, com um forte abraço.

E deixamos então para trás Dire Straits, Walk of Life, que foi direitinho então para o meu colega doutor Anside, com um forte abraço para ele, para um estado direitinho até Faro, precisamente Algarve. Vamos já direitinhos ao próximo tema, e o próximo tema, vamos então até o ano 21 de julho de 1980, e este tema vai direitinho para a nossa estimada amiga ouvinte Augusta, com um beijinho de sininho para ela. Então toma lá, Ava, The Winner Take It All. Toma lá, segura que é teu, com um beijinho.

deixamos então mais um tema. Estamos com música do passado no presente, temas originais. Deixamos então para trás ABBA, The Winner Take It All, O Vencedor Leva Tudo. E este tema foi detinho então para Augusta, com um beijinho de sininho para ela, uma tarde. Vamos já para o próximo, e o próximo vai detinho para o nosso estimado amigo ouvinte, o Dr. Guedes, com um forte abraço para ele. Vamos então até o ano de caber. 26 de novembro de 1985, com um forte abraço para ti, com Baltimore, Tarzan Boy. Toma lá e uma segunda tarde. Seguro que é teu.

E deixamos então uma última hora com Antar Sampaio e Frederico Ninho para o nosso estimado amigo ouvinte, Dr. Guedes, com um forte abraço para ele nesta tarde. Vamos já para o próximo tema. E vocês pensavam que o virtual era só música moderna, era só pum pum pum pum? Não é, não senhora, também há os clássicos em rock, pop e também baladas. Vamos então para o próximo tema. E o próximo tema, vamos já até o ano 3 de Abril de 1983 com Inan Cara, Flashdance, What a Feeling. Este tema vai para quem? Deixa ver o que é que vou mandar agora. Bandinho para todos vós aí por casa que escutam pelos players, iPhones, tablets, telemóveis, Facebook, Tony, Ross.com, Sutivos, Beverage, Botão Online, todos vocês estão me transbando. Também Face Airdores, tecnologias digitais, Beverage, Botão Online, ao vosso dispor. Com muito obrigado pelo vosso carinho, simpatia, amizade e audiência. Vem então para aí, Irene Cara, What a Feeling, Flashdance, também lá, segura que é vosso.

E depois de termos deixado o Irene Cara com Flash Dance, What a Feeling, pedido pelos vossos e por casa, como mencionei há pouquinho, vamos já para o próximo tema e vamos até o ano, deixa-me lá ver, 25 de julho de 1984. Vai definir para quem chega a ver, que é que eu vou dar agora, vai definir para o meu colega Dr. Garcia. Então escolhi Fair NC, No Air Fast, toma lá, segura que é teu, Estradas de Fogo, segura que é teu com um forte abraço.

E deixamos então mais um belíssimo tema da década de 80, que foi definido para o meu colega Dr. Garcia, com um forte abraço para ele, e até gosto de Caprica City, uma santa tarde. Vamos então já para o próximo tema. Como é bom ouvir e ler vossos feedbacks que vocês mandam aqui para eu. Belas memórias ao som destes lindíssimos temas. Muito obrigado a todos vocês pelo vosso carinho, simpatia, amizade e audiência. Vem então por aí o tema que chega a mim da parte da minha querida colega doutora Anita. Quando puderes, coloca aí um som para todos da sala, staff e ouvintes, incluindo o locutor de serviço, com beijinhos. Toma lá o teu tema, vem já por aí, Sabrina, com Boys. Vamos até o ano de 1980, novamente, com Summer of Love. Toma lá, segura que é teu.

deixamos então Sabrina com Boys Summertime Love, que veio da parte da nossa estimada amiga ouvinte Anitta. Digo perdão para nós todos, staff e ouvintes, e no teu serviço. Vem então por aí o próximo tema, retribuição para ti com beijinhos até Setúbal. Vem então por aí Culture Club com Karma Chameleon, mais um da década de 80, capitalista toda, anos 80. Tome lá, segundo que volta.

E deixamos então para trás contra o clube Karma Chameleon, que foi direitinho então para a Anitta, retribuição para ela, meu nome nós todos, com beijinhos para ti. Bem, então para aí o próximo tema, e o próximo tema vou mandar para todos vós e por casa que me acompanham pelos players, iPhones, tablets, telemóveis, Facebook, tonendras.com, subtimos, bebrados online. Muito obrigado pelo vosso carinho, simpatia, amizade, audiência e participações. Bem, então para aí um tema que vamos até o ano 1983, e vou oferecer para todos vós que devem estar a almoçar ou a lanchar, Red Red Wine, o B40, também lá, segura que é vosso.

E deixamos então para trás mais um tema da década de 80, que foi aqui por todos vós e por casa, como mencionei a Pinha, como mencionei as meninas, abraço aos meninos, muito obrigado pelo vosso carinho, simpatia, amizade, audiência e companhia e participações, obrigado a todos. Bem, então por aí o próximo tema. E é mais um tema da década de 80, tema este que foi lançado a 11 de fevereiro de 1983 por Bonnie Tyler. Total Eclipse of the Heart, também lá a segunda música.

E deixamos então para trás Bonnie Tyler com o Total Eclipse of the Heart. Vamos então para o próximo tema, e o próximo tema é mais um tema que vamos até o ano abril de 1988. E este tema vai de Tinha Tecandra, Tinha Teo Lucas. Lucas 27, com um forte abraço para ele, quando começarmos a tarde. Toma lá, seguro que é teu. Bem, então para aí, Jan Waitlin, Rush Hour. Toma lá, seguro que é teu, com um forte abraço.

E deixamos então para trás Anne Wedelin, Rush Hour, que foi definido para o Lucas 27, com um forte abraço para ele nesta tarde. Vamos já para o próximo tema. Este próximo tema, para o então, estimada ouvinte, Irene. Com um beijinho para ele nesta tarde, vem então por aí Pat Benatar. E vamos até o ano 12 de setembro de 1903, com um beijinho para ti, vem então por aí Pat Benatar. Love is a beautiful. Toma lá, segura que teu com um beijinho.

E deixamos então mais um belíssimo tema, Pat Benatar. A Love is a Beautiful. Foi dinho para a Irene, com um beijinho sininho para ela. Vamos então ao próximo tema, e o próximo tema vai já dinho até o Álvaro, meu colega moderador, com um forte abraço para ele, quando estamos à tarde. Toma lá, seguro que deu. E as dicatórias terminaram por hoje. Definitely think, I think we're alone now. Toma lá, seguro que deu. Vamos até o ano, deixa-me ver, 29 de julho de 1987. Toma lá, seguro que deu, com um forte abraço.

Deixamos então o tema, Frederico, então Álvaro, Tiffany, I Think We're Alone Now. Frederico, para ti, começa a tarde. Vamos então para o próximo tema, e o próximo tema é este, vai já, Adriana Costa Caprica City, e vamos até o ano, deixa-me ver, 30 de novembro de 1979, vai para o meu colega Doutor Garcia, com um forte abraço para ele, voto sobre a missão, Adriana Costa Caprica City, que vem para aí, o seu programa Popular Mix, logo de seguida, após a minha saída. Bem, então por aí o tema para ti, Pink Floyd, Don't Blink in the Hall, toma lá, tema original, seguro que é teu.

E deixamos então o tema que foi tratinho para o meu colega Dr. Garcia, com votos de promissão. Ele que vai entrar logo após a minha saída com o seu programa Popular Mix desde Costa de Caprica City para todos vós. Mais uma vez, muito obrigado pelo vosso carinho, simpatia, amizade, audiência, companhia e participações. Muito obrigado a todos. Posso por favor serem muito felizes ao pelo menos tentarem fazer ainda mais felizes as vossas vidas, com muita saúde, amor e paz que este mês traz. Aproveito para deixar o próximo tema para todos vós também. Com um beijo às meninas, abraço aos meninos, tomem lá. Maria Vidal, Body Rock, tomem, seguro que é vosso. Tchau, tchau. Fui. Prometo voltar amanhã. Das 15 às 17, cá vos espero. Tchau, tchau. Fui.

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Olá, boa tarde, simpáticos ouvintes da nossa maravilhosa rádio, a Web Portugal Online. Eu, vosso amigo Loutor Garcia, no primeiro dia da semana, domingo, convosco até por volta das 17 horas de Portugal Continental. Cumprimento, sim, os nossos imigrantes estão espalhados por esses quatro cantos do mundo. Boa tarde para todos vós. Boa tarde também para os nossos ouvintes que estão a ouvir a nossa rádio através das suas plataformas digitais móveis. A nossa salinha de convívio, aqui, a nossa salinha de chat. Boa tarde também para todos vós. Beijinho para a gatinha e um grande abraço no Lucas 27, outro grande abraço no Álvaro. E ainda um grande abraço para o nosso locutor Ironside. Grande abraço para o nosso locutor Tossareiva, fundador e dono desta simpática rádio. Um grande abraço para ti, meu amigo. Beijinhos para as meninas, senhoras, aí na tua casa. Grande abraço e bem apertado ao nosso leitor virtual, DJ, sem quê, qualquer coisa assim. Um grande abraço para ti, meu amigo. Magnífica emissão que acabas agora de realizar com temas, grandes clássicos. Não é clássico, são grandes clássicos. Obrigado, meu amigo. Um tema para ti em prol dessa magnífica missão que acabaste agora de realizar, os íris, e o que é que eles dizem? Atira-te ao mar. Tido para o teu almoço.

Domingos Caetano. Domingos Caetano, para quem não sabe, vocalista desta banda, Os Iris. Embora. Próximo tema, eu vou dedicar a uma pessoa muito especial para mim e também para todos vós. Para quem conhece. Eu não conheço, só conheço virtualmente, uma simpática senhora. E hoje está de parabéns. E como está de parabéns, eu, Garcia, não podia esquecer. Agora, a fatia do bolo é que está um bocadinho assim para o azedo. É mesmo. Desembarei. Sobrou uma fatiazinha de bolo para o Garcia. Anabela Rodrigues Lourenço. Esta menina hoje... quantos? 21 primaveras. Maravilha. Assim que eu gosto. Parabéns para ti. São os votos deste teu amigo. Para a nossa moderadora, polícia, é hoje que eu vou preso. Para ti, então, minha amiga, que está a festejar mais um aniversário, beijinhos deste teu amigo. Olha, e o que é que eu digo? Faz muitos mais. E eu que saiba, também para podê-los contá-los. Vamos ouvir então a Xuxa.

Parabéns, minha amiga, e que contes muitos, que seja muito feliz junto da tua mamã, Dona Leonor. Rápidas melhoras para a Dona Leonor, dois beijinhos do Garcia e muitos. E eu que saiba, hein? É bom sinal. Desembora aí. Hoje, domingo, até às 17 horas, prometi a todos vós que trazia uma lista só com música de baile, é mesmo. Vamos bailar, vamos dançar. O salão já está aberto e músicas, algumas conhecidas e outras não. Este próximo tema já tem 70, quase 80 anos. Ah, pois. Parece que o tempo passa depressa. E parece que foi ontem. Sousa Doido, o Safado. Sousa Doido, não, o Safado. Também um abraço para ti e digo boa tarde. Boa tarde também para o Benis. Está ali camuflado, mas está muito bem. E este tema com Edi, sua autoria, o Júlio Iglesias. Mas eu coloquei a banda Mosaico. Vamos dançar. Para aí, para o meio da pista. Ei!

Lindo, lindo, lindo, lindo. Isto é giro, é bom para a gente andar, dançar agarradinhos e não sair do mesmo sítio. Só ali, passinho para a frente, passinho para trás, segredinhos no ouvido, o que é que a gente vai lanchar daqui a pouco, hein? Tens namorado? Não tens? E tu também não tens? Então vamos os dois lanchar fora. Oh, Hilda! Mete os putos na barraca. Mete a mesa no quintal. Hoje vamos jantar fora. Aí, quem é que está de parabéns e vai jantar fora? Desembora. Convidou-me para dançar. Já recebi o feedback da nossa amiga Anabela Rodrigues Lourenço e Garcia. Se quiseres dançar, estás convidado. E eu escolhi banda, prata, latina. Tudo passa, tudo passará. Para todos vós.

sua autoria, Nelson, é nosso amigo safado, com o seu ratinho do seu PC. Desça a página até a seguir às bolinhas. A seguir às bolinhas está lá o locutor a fazer emissão. Está lá escrito. Quem é o locutor? Zimbora. Continuamos com o grupo agrupamento X-Tema. E qual é o que é que eles vão cantar para nós? Qual foi o motivo? Isso pergunto eu.

0: traz um amigo e vem dançar conosco. Hoje, matiné, baile.
1: Penso que tudo ficou no
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Linda, linda, linda, linda, linda. E já de seguida temos a Gina. A Gina Reis canta para todos nós. Será saudada? Será verdade? Um tema bem, bem antigo, também é bom recordar. Tarde dançante, aqui com o Lutor Garcia.

Lindo, lindo tema. És mulher da rua, uma mulher como as outras. Dizem, embora aí, nada de desprezar. Porquê? Violência. Ricardo e Alex a cantar És mulher da rua. E continuamos. Continuamos com a musiquinha aqui de Miley, com a banda Amanhecer. E esta banda canta para todos vós: sem elas não há nada. Ah, não, não.

são elas que dão cabo do juízo a uma pessoa a dizer, embora aí está-se bem, bem, bem, bem. E continuamos, continuamos com o Marante. E eu não quero mais trocar de amor. Este amor serve perfeitamente.

Eu não quero mais trocar de amor. Eu também não. Ela sabe dançar e eu também. Zimbora! Então vamos continuar com a tarde dançante aqui com este vosso amigo, Luto Garcia. Bem, o nosso amigo Beto Mendonça deve estar a dormir a sesta, ou sábado, ou domingo. Também é preciso dormir, não é só a sesta. Zimbora aí! O que é que eu tenho aqui para vos oferecer? A Banda Compacto. Banda Compacto que pediu Lisboa em casamento. Pediu Lisboa para namorar com o Porto. Vamos ouvir a Banda Compacto, o noivo para Lisboa. O Porto? Pode ser, eu não me importo.

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Lindo, lindo, lindo. Este cover. Cover a cantar. Lindo tema. Miguel e André são os originais que cantam este tema. Preciso desse amor. Cover também cantou e cantou muito bem. Vamos dançar o xá-xá-xá? Está na hora do xá? Então vamos lá, então dançar.

Tchau, tchau, tchau, lindo, lindo, lindo, banda impecáveis. Continuamos com esta miúda. Onde é que ela está?

Família, família africana, que saudades. Banda impecáveis. Canta e canta muito bem estes magníficos temas. Continuamos, são 16 horas e precisamente 6 minutos. Mais uma horinha aqui convosco. E depois sim, o nosso amigo Ironside, a substituir o Garcia. Precisa daqui por uma hora, mais coisa, menos coisa.

Banda Mosaico, te chamei. Cumprimentar, recente entrada dentro da nossa sala de convívio, Manu, boa tarde e um grande abraço daqui do Garcia. Bem, bem, os iniciadores cantam e cantam muito bem para todos nós, aquele beijinho gostoso.

Continuamos a musiquinha até às 17 horas. Grupo não. Músicas de baile. É hoje, esta tarde, dançante aqui com o Garcia. Carlos Granito canta para todos nós: Dança comigo esta noite ou esta tarde.

Lindos, lindos temas a passar aqui. A banda Grupo, Grupo Amanhecer. Boa noite, querida. É mesmo, só tu e mais nada. Continuamos com o grupo Art Music. Canta para todos nós. Eu já não te quero mais. Vamos ouvi-los.

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Amor proibido, e quando ele é proibido é mais apetecido. Continuamos, o ditado é antigo. Continuamos. Olha, por exemplo, o Henrique Cipriano, que é de todos nós apaixonado. Está mesmo chonado o rapaz.

Lindo! Grupo Contraste. Amar, amar, amar. 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Musiquinha portuguesa para aliviar aí o stress, principalmente quem está imigrado, que só ouvem a língua desse país e, por que não, a nossa, portuguesa. É isso. Você é mentirosa? Ah, isso é que eu não sei. Grupo Oriza, você é mentirosa.

Grupo Porto Sentido, toda a noite no meu quarto. Boa tarde, recente entrada dentro da nossa cena de convívio. Leni, e um beijinho, olha até rima, para ti. Sabe o que é que eu digo? Boa tarde, amiga. E continuamos. Cabeça perdida, eu não. Banda Tupazio.

é o dia em que tu me queres, esse lindo tema. Eu vou bailar. Meu penúltimo tema, último é a seguir. Por isso mesmo, despeço-me de todos vós. O meu muito obrigado pela vossa companhia que me fizeram durante estas 2 horas. Acompanhei aqui com o Garcia. Eu muito grato por estar convosco. Domingo, primeiro dia da semana. Uma semana repleta de tudo quanto é bom para todos vós. Beijinhos, muitos, meus senhores, aos cavalheiros fortes e cordiais abraços. Eu, novamente, convosco, se mexer as pestanas logo de manhã, que é muito importante, na terça-feira, das 15 às 17 horas, novamente aqui convosco para mais 2 horinhas do entretenimento e com todo o gosto a fazer-vos companhia. Deixo-vos com o nosso amigo Ironside e ficam muito bem acompanhados para mais 2 horas de bom entretenimento. Com boas músicas na companhia do Ironside. Meu amigo, boa emissão, votos daqui do Garcia e assim me despeço de todos vós. Muito boa tarde e até terça-feira.

0: Sim.
1: Boa tarde a todos, bem-vindos aqui à salinha da Rádio Web Portugal Online. Neste dia 13 de setembro de 2026, e agora convosco é a missão e que o Ironside para vos entreter até às 19 horas de Portugal. Quero já agradecer o nosso amigo Dr. Garcia com um grande abraço pela sua belíssima emissão. Obrigado, Garcia, já agora, bom lanche. Pois já sabes como é que é, isto é aqui de 2 horas até que lá faz dar fominha, nem que seja uma saudosa e uma mini. Pois também já cumprimento na sala, cumprimentando o Saraiva com um grande abraço. Álvaro, um abraço. Irene, beijitos. Pim, um abraço. Leni, beijitos. Lucas 27, um abraço. Muniz Pereira, Muniz Tormenta, um abraço. Safado, um abraço. E tinha, essa acho que deixou-se dormir na sala, ou desde ontem à noite, penso eu, de que Cowboy, um abraço, e a todos os restantes ouvintes dos players dos Itinime, seja Portugal, Açores, Madeira, e a todos os imigrantes espalhados pelo mundo que estejam nos contos. A todos, bom resto de domingo. Pois é, é domingo. A próxima música, e a primeira, claro, vai para o nosso amigo Garcia. O Garcia já está equipado a rigor para ir ver o seu Benfica com o Gil Vicente. Pois é, Garcia, parti com um grande abraço, aqui vai o Carlos Paião. Garcia, um abraço, bom lanche.

Carlos Paião com o tema Gago, querido aqui é o nosso amigo Garcia, com um grande abraço. Obrigado, Garcia. Bom, enche. A próxima música vai para o Tó Saraiva. Tó Saraiva, para ti com um grande abraço. Olha, eu não me caso. Olha aqui o António Mafra. Acho eu.

o António Mafra com o tema Eu Não Me Caso, que diz ali ao Tó Saraiva com um grande abraço. A próxima música vai até mesmo para o Álvaro. Álvaro, por ti com um grande abraço. Aqui vai o Clemente. Festival da Juventude.

Acabámos de ouvir o Clemente, que acabei de dedicar-lhe ao nosso amigo Álvaro com um grande abraço e passo irente com dois beijos também. A próxima vai já a Pi, parti com um grande abraço. Aqui vai a Cândida Branca Flor, bailinho português. Pi, um abraço, Cândida Branca Flor.

Cândida Branca Flor, com o tema Baile em Português, que o nosso amigo Pi, com um grande abraço. A próxima, pois, é a Leni, parti, agora a seguir. Pois já sabes que eu, isto da net, é só estou aqui para o entretenimento. Não ando atrás de ninguém, nem procuro nada ainda com ninguém, pois isso apanha a lição nestes 22 anos de chatos. Só onde é que uma pessoa, infelizmente, morreu, mas também não ia dar nada. E já foi há, em 2007. A partir daí, cortei a certas coisas dos chatos e da net. Não quer ninguém. Isto é tudo uma ilusão, um engano. E é um risco enorme. E é um risco enorme, tanto relacionamentos como encontros, pois, como isto cada vez em Portugal está pior, a piorar, relacionamentos duram pouco. Enquanto uma pessoa arrisca-se a ser roubada e agredida, isto está cada vez está pior. Enfim, a próxima música vai já, pois é mesmo para a Leni. Leni, por ti, aqui vem os Sete Saias. Meninas, vamos ouvir, Leni, vamos ouvir.

O grupo Sete Saias com o tema Meninas, vamos ouvir a ti e que a nossa amiga Leni com dois beijitos. Pois Leni, que eu costumo usar sete saias, são aquelas mulheres da Nazaré, lá as mulheres dos pescadores e as peixeiras. Já lá na rua há mais de 30 anos. Enfim, Leni, beijitos. A próxima música vai para o Lucas 27. Lucas 27 partiu com um grande abraço. Aqui vai os Da Weasel com o tema Retratamento. Abraço, Lucas 27.

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1: E acabámos de ouvir os Da Weasel com o tema Retratamento, que dediquei ali ao Lucas27 com um grande abraço. A próxima vem já para o Ministro Menta, a partir com um grande abraço. Aqui vai o Chico Buarque com o tema A Banda. Ministro Menta, o abraço. Chico Buarque, A Banda.

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1: E acabamos de ouvir Chico Buarque com o tema A Banda, que dizia ali ao ministro Mendes com um grande abraço. Agora a próxima vai já mesmo para o Safado, Safado Partido, também com um grande abraço. Aqui vai o, ora, checa a ver, António Calvário, Canção da Juventude. Safado, um abraço.

Acabámos de ouvir António Calvário com o tema Canção da Juventude, que diz ali ao safado com um grande abraço. A próxima música, pois, vou já dedicar ao cowboy. Cowboy partiu, olha, solta os prisioneiros. Cowboy, olha, aqui vai os delfins, solta os prisioneiros. Abraço, cowboy.

Acabas de ouvir os Delfins com o tema Soltem os Prisioneiros, dedique ao nosso amigo Cowboy com um grande abraço. A próxima eu já dedico ali ao Profile. Profile, parti também com um grande abraço. Aqui vai o Caetano Veloso, Leãozinho. Pois olha, não sei se és Benfica, se és do Sporting, Profile, pois olha. Estamos lá o Chico Buarque com o Leãozinho. Profile, um abraço.

Acabamos de ouvir o Caetano Veloso com o tema Leãozinho, que diga ali ao Profile com um grande abraço. Pois a nossa Itinha acho que se deixou dormir ali no, dormir na sala. Cá para mim ela dormiu que foi a noite toda cá no chat.com. Pois é, ela estava cá ontem à noite, toda a gente foi dormir e aqui hoje de manhã, mal entrei, já estava cá a Itinha. Ou então deixou-se dormir para ali, olha, enfim, depois não deve estar dormindo, ainda vou acordá-lo, também não lhe dou música. A próxima música, olha, aqui vai o El Chato, oh yeah!

Farewell Chapter com o tema Oh Yeah! E agora temos aqui as Cocktail com o tema SOS igual a SOS. SOS.

Mas cocktail com o tema SOS igual a SOS. Já faltam 10 para as 18 horas em Portugal e a próxima música é a Amália Rodrigues, o rapaz da camisola verde.

voz da Vila Amália Rodrigues com o tema O Rapaz da Camisola Verde. E agora de seguida temos o Dino Meira. Negro Destino.

E acabamos de ouvir a Andrea com o tema Gostava de Ser Cigana, entretanto viajado já uma boa tarde, que entrou entretanto, do caso da nossa locutora Star Beijitos, Luana Beijitos, Rimen, um abraço, Príncipe, um abraço. E após baixei mesmo para o Príncipe, que foi o primeiro a chegar cá, antes dos restantes, Príncipe, partiu com um grande abraço, aqui vai. Adelaide Ferreira, canção da chuva. Tens que dançar para chover, por isso. Abraço.

E acabámos de ouvir Adelaide Ferreira, Canção da Chuva, que dedicaria ao Príncipe que eu ganho abraço. Desculpa, o Príncipe, deixei o micro ligado, pois o som deve ter sido baixinho. Mas já fechei e já voltei a ligar para poder falar, né? Boa tarde, Lira, beijinhos, bem voltado. A próxima vou já dedicar ali à Star, que também entrou há momentos. Star partiu com dois beijinhos. Aqui vai António Mourão, Chiquita Morena, Star Beijitos.

0: que vais ouvir António Mourão com o tema Chiquita Morena, que diz que a nossa doutora se tar com dois beijitos. A próxima já ali para o Riman, e para o Riman, com um grande abraço, aqui vai a Célia Campelo, Banho de Lua. Riman, um abraço.
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Borja vê Sally Campbell com o tema Banho de Lua, que diz ali ao nosso amigo Remember, com um grande abraço. Luana, esta é para ti. Luana, parti com dois beijitos. Olha, estamos lá. Carmen Silva, adeus solidão. Luana, beijitos.

E acabamos de ouvir Carmen Silva com o tema Deus Solidão, que dediquei à nossa amiga Luana com dois beijitos. A próxima foi já dedicada à Lia. Lia, parti com dois beijitos. Olha, tinha aqui escolhido uma música. Ah, cá está. Lia, parti com dois beijitos. Ana Malhoa. Agora, fugiu a música ou o quê? Não, não fugi nada, está mesmo.

acabamos de ouvir Ana Malhoa com o tema Bomba Latina, que disse a nossa Lia com dois beijitos. Boa tarde, Nanda, beijitos, bem-vinda. Pois a próxima música vou dedicar, pois isto era por causa da Luana ter ido ao baile. Disse o baile das velhas, não é, Luana? O baile das velhas.

Ruizinho de Penacova com o tema Vamos ao Baile das Velhas. Pois é, Luana, isto de ir ao Baile das Velhas também ó, cansa, não é? Cansa? A próxima música eu vou já dedicar à nossa locutora Nanda. Pois é, Nanda, que vai entrando daqui a 25 minutos. Nanda, partiu com dois beijitos. Ana Carolina, encosta na tua, encostar na tua. Landa, beijitos, Ana Carolina.

acabares de ouvir Ana Carolina com o tema Encostar na Tua, que disse a nossa locutora Nanda com dois beijitos e desejo boa emissão, pois ela vai entrar daqui a 20 minutos. Entretanto, pois o nosso amigo Riman diz que é búlgaro, from Bulgaria, e live at Spain. Pois vou-lhe dar outra música para o nosso amigo Riman for you, a conjunto, a band, is Loven, Atomic Harmonic, Brisga Brisga Alma, ou Brisga Alma Brisga.

Brisga, esloveno, não percebo nada, mas acabei de cá esta para o Riman. Com um grande abraço, Riman, disse que era búlgaro, ele vive em Spain, vive em Espanha. A próxima música é mesmo para ti, Fátima. Fátima, partir com dois beijinhos, que atrás está o momento, aqui vai o Agnaldo Timóteo, a casa do sol nascente. Fátima, beijitos.

vamos ouvir Agnaldo Timóteo, A Casa do Sol Nascente, que diz ali à Fátima com dois beijitos. Ora, como o tempo já é curto, faltam 13 minutos, pois tenho que esticar aqui a corda, quer dizer, fazer o pacote. Nem esticar a corda, é fazer o pacote, pois a próxima música eu vou dedicar à Margarida com dois beijitos, à Luz também com dois beijitos e ao Jacinto com um grande abraço. Pois para os três é que vai a Agatha e Danito. Está bonita, está mesmo bonita, está bonita. Margarida, beijitos, Luz, beijitos, Jacinto, um abraço.

acabamos de ouvir a Agatha e Danito com o tema Tá Bonito, Tá Bonito, que acabei de cá a nossa autora Margarida com dois beijitos. Também, quem é que foi mais? À Luz, também com dois beijitos. E ao Jacinto, com um grande abraço. E assim vou já passar à última música, pois a última vou dividir por duas pessoas. Pois é, há aquela que vai entrar a seguir, que será a Nanda. Com dois vídeos, a qual desejo boa missão e também para a Anitta, que chegou ao momento. Pois para as duas, com dois beijitos cada uma, aqui vai Love Affair, Everlasting Love. Beijitos, Nanda, boa missão, e Anitta, beijitos também. Love Affair, Everlasting Love.

Eram os Love of Her com o tema Everlasting Love, que diz que a nossa Nanda com dois beijitos, que dizeste bem isso aí também para a nossa locutora Anitta com dois beijitos. Boa noite, Bibi, beijitos, bem-vinda. Pois assim cheguei ao fim desta emissão, voltarei na terça-feira, penso eu, que às 17 horas. Assim, cumprimentando a sala, Saraiva, um abraço, Margarida, beijitos, Star, beijitos, Nanda, beijitos, boa emissão, Lia, beijitos, Profile, um abraço, Anitta, beijitos, Mimi, beijitos, Álvaro, um abraço, Irene, beijitos, Luana, beijitos, Jacinto, um abraço, Pink, um abraço, Lucas 27, um abraço, Fátima, beijitos, Prince, um abraço, Riman, abraço, a Ritinha, a Itinha está dormindo ainda. Luz, beijitos, e a todos os restantes ouvintes dos players e tonight, seja Portugal, Açores, Madeira, e a todos os emigrantes espalhados pelo mundo, estou na escuta. A todos, bom resto de domingo, já agora, uma boa semana de trabalho ou de férias para quem está. Tchau, fui!

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Olá, muito boa tarde para todos os ouvintes, boa noite na companhia da Web Rádio Portugal Online. Estão na companhia da locutora Nanda, diretamente então aqui do Grande Ducado do Luxemburgo. Para si, uma boa continuação e também para todos da salinha de chat, uma ótima noite. Um beijinho também para todos do outro ladinho de fora. Uma boa continuação. Então ali para a luz, um beijinho ao parente ratinho. Um beijinho também, pois é. Então ali com aquele beijo repenicado, não dá para ler tudo. Mas então uma boa continuação para si aqui juntinhos da Web Rádio Portugal Online. Então ali um beijinho para He-Man, um beijinho Rosita linda, um beijinho para o Pim. E tinha aquele beijinho também para ti, Lobito, bem-vindo. Um beijinho também para o Prince, um beijinho para Fatinha, então ali para a Alemanha. Um beijinho ao Jacinto, um beijinho ao Lucas 27. Um beijinho também então ali para a minha moreca, a Luana. Um beijinho ao Tuguinha Boy. Um beijinho ao Álvaro, sua Irene também coladinha do outro lado. Polícia, aquela beijoca. E para todos os meus colegas locutores, um beijinho, uma ótima semana a todos. Para a Margarida, a Mimi, a Anitta, Ironside. Um beijinho ao meu vizinho, então ali o Profile. Um beijinho, Lia, o Tó Saraiva e a minha fichola Jastar. Uma boa continuação, então, para todos vocês, aqui na companhia da locutora Nanda. Já sabem que podem participar, fazer a sua participação. O seu pedido musical estarei então aqui deste lado com todo o gosto para o passar. Do outro ladinho de fora, um grande beijinho. Então, para todos vocês, uma boa continuação. Um beijinho ali para o João também, do outro ladinho de fora, Carlos Costa. Um grande beijinho para a Eliana Aparecida também. Um beijinho, Paulo Fernandes. Um beijinho, Fernanda da Cruz. Um beijinho para o Manu. Um beijinho também, então, para o nosso Pancadinhas. Um beijinho ao meu afilhado Beto Mendonça. Um beijinho, locutores e moderadores. Uma boa continuação a todos. E vamos lá então, ficar com o tema. E o próximo tema vai logo direitinho para o meu colega, o locutor Ironside, ele que acabou de fazer uma linda emissão. Obrigada a todos vocês. Uma ótima noite e continuação na Web Rádio Portugal Online.

Depois então deste tema que foi direitinho para o meu colega, para o locutor e não sabe, parabéns pela sua linda emissão. Vamos continuando com o próximo tema. O próximo tema vem então para todos vocês, com um grande beijinho. Então para todos aqui da minha parte, uma boa noite e também ali para o Sons que juntou à nossa salinha de chata.

com Quédate, um tema lindíssimo a passar então aqui para si, uma boa continuação. E vamos começar então com as participações. Agradecia que não mandem mensagem de voz, porque não vou passar as mensagens de voz. Passam então, como sempre, escrevem e eu passo então a sua participação. Obrigada a todos. E vamos ficar com o Ponce, que vem então aqui bem juntinho de mim e que diz: olá, olá, boa tarde, não ducha, uma ótima emissão, te desejo. Deixo aqui este tema para ti, com um beijinho também para todos. Obrigado, obrigado eu, Ponce, boa continuação para ti. E vamos ficar com o tema que ele me mandou.

E por aqui então passou este tema que nos veio da parte do Prince. O Prince que vem então aqui bem juntinho de mim e queria então dedicar este tema para mim e para todos. Obrigada.

foi então a participação que nos veio da parte do Álvaro, que quis então dedicar este tema para a sua Irene. Um grande beijinho aos dois. Quero dar um beijinho então ali para o Gatinho S, que se juntou também aqui à nossa companhia. Um grande beijinho para ti, um beijinho para quem se vai juntando também aqui na companhia da Web Rádio Portugal Online. Eu que vou então ali preparar mais uma ou duas ou três participações que estão então aqui deste lado também, e aqui algo então aqui deste lado, porque temos então aqui alguém também muito especial da RPO, que hoje completou uma linda primavera, mas eu já cá volto. Então um grande beijinho para si e uma boa continuação.

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3: Isso mesmo, então, os parabéns à nossa moderadora, à nossa polícia, ela que completou mais uma primavera. Polícia, para ti aquele grande beijinho com muito carinho. E que para o ano cá estejamos, então, um ano de cada vez, não é? Bem juntinhos para te dar sempre os parabéns e também estar na tua companhia, ao teu lado, não é? Quem pode, quem não pode, virtualmente, mas sempre por aqui. Um grande beijinho para ti e, mais uma vez, da minha parte, os parabéns e uma beijoca. E vai para ti, então, o próximo tema.
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assim vamos continuando depois. Então, parabéns, parabéns, Anabela. Parabéns, parabéns para você. Então, de todos nós, um grande beijinho para ti, uma boa continuação para todos vocês. Então, aqui na Web Rádio Portugal Online, volto já para continuar com a sua participação. Até já.

Vamos então a mais uma participação que nos vem da parte do parente Ratinho. Ele que diz: boas amiga, boa emissão. Se puder, o espaço Império dos Sensados com Longe de Ti para a minha Pupu, com muitos beijinhos. Ratinho, um grande beijinho para ti, um beijinho também para a Pupu da minha parte. E vamos ficar com o tema Império dos Sentados com Longe de Ti.

Império dos Sentantes com Longe de Ti foi o tema que nos veio da parte do parente Ratinho para dedicar à sua Pupu. Um beijinho aos dois, obrigado Ratinho, um beijinho à Pupu, então ali para a Madeira, um beijinho ao Raio, então ali para os Açores e um beijinho também para o Gouveia. E vamos então continuando com o próximo tema, que me diz então assim: olá, boa tarde, gostaria de ouvir a música de Paulo Fernandes com Voltei à Tua Porta. Vamos à parte da Iliana Aparecida Lopes. Um beijinho então, Iliana. Uma boa continuação então aí desse lado e vamos chegar com o tema que ela me pediu. Para quem se vai juntando do outro lado, uma boa noite para si.

E assim estivemos com este tema que nos vem então ali a pedido da Iliana. Um beijinho então para ela e obrigado também pela tua companhia. Olá, boa noite, madrinha. Feliz e abençoada noite de domingo. Com botes, uma boa emissão. Assim também quero agradecer a todas as pessoas que fazem as suas emissões no dia de hoje. Não foi possível estar presente. Obrigada a todos. Quando for possível, um tema a seu gosto para dedicar à sua afilhada e também para mim. Muito obrigado. Continuação de uma boa emissão. Beijinhos e fui na escuta. Mas também quero dar os parabéns à senhora Anabela. Feliz aniversário. Que esta data se repita por muitos e longos anos, com muita saúde, paz, amor, alegria. Beijinhos do ouvinte Beto Mendonça. Obrigada, filhada, um grande beijinho para ti. E vamos ficar com este tema. E este tema diz então, dentro dos teus olhos. Obrigada, uma beijoca.

foi então este tema que eu escolhi para a participação de Beto Mendonça. Um grande beijinho então para ti, afinado. Obrigado, uma boa continuação para todos vocês. Vamos continuando e o próximo tema vem-nos da parte de Paulo Fernandes, ele que veio também aqui bem juntinho de mim. Quero dar um beijinho para o DJ After também, um beijinho também para o Felipe Barella. E vamos então continuando com o próximo tema que nos vem então ali da parte de Paulo Fernandes, que queria então dedicar este tema então que me mandou. Eu tenho que ir aqui buscar outra vez, é que isto fugiu-me, é verdade. Então vamos, um beijinho também para alguém que se encontra do outro ladinho e obrigado também pela tua companhia. E então aqui que diz: boa emissão, beijinhos, se puderes passa para ti com carinho. Obrigado Paulo, uma beijoca também para ti. E vamos ficar com o tema que ele me mandou e já cá volto para continuar com a sua participação.

isso mesmo, e por aqui passou então este tema que nos veio da parte de Paulo Fernandes, que queria dedicar para mim. O próximo tema vai com a participação de Sondes, ele que veio juntinho de mim e que diz: passa um som à tua escolha para todos e para tu, com votos de uma excelente emissão. Beijinho na escuta, Sondes. Obrigada, um grande beijinho. Paulo, um beijinho então para ti também, um beijinho à Rosa, um beijinho então ali ao Ice também, se juntou aqui à nossa companhia. Uma boa continuação para todos. Já cá volto para mais uma participação.

Isso mesmo, e foi então assim a participação da Sondes. E vamos então à Mimi, ela que veio também juntinho de mim e que não fez participação, acho eu. Eu acho que não. Ou então eu ou não vi bem, mas eu acho que simplesmente meteu então ali. É, e não disse mais nada. Seria para mim? Olha, não sei, eu fui buscar e está aí, Mimi. Um grande beijinho, obrigado pela participação.

assim estivemos com este tema que foi então da parte da Mimi. É verdade, um beijinho então para ti, Mimi, muito obrigada. Um beijinho também para o Davida. Ana, então bem-vindo também aqui à Web Rádio Portugal Online. Uma boa continuação. E vamos então agora ficar com o próximo tema. E o próximo tema vem-nos então da parte de Carlos Costa. Um grande beijinho então para ti. Obrigado também por estares aí desse lado. Ele que diz: passa um tema para ti com uma ótima emissão e um beijinho. Obrigado, Carlitos, e uma ótima semana também para ti. O tema que eu escolhi foi este. Já cá volto para mais uma participação.

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1: E foi o tema que eu escolhi então para a participação de Carlos Costa, que queria dedicar para mim. Obrigado, um beijinho para ti. E vamos então a mais uma participação de Felipe Barela, ele que veio também aqui bem juntinho de mim, então aqui deste ladinho, e diz então assim: Menina Nanda, boa tarde, te desejo uma ótima emissão. Um som de Laura Pausini para dedicar à aniversariante, com um beijinho com muita saúde, paz e amor, e que a vida lhe sorria hoje e sempre. Beijinhos. Então, obrigado, Filipe. Um grande beijinho para ti, então, ali para a nossa polícia. E o tema é este, Laura Pausini, Entre Tu e Mil Mares.

De Filipe Parela, então ali direitinho para a nossa polícia, que ela hoje completa mais uma linda primavera. Obrigado, Filipe, um beijinho. E agora vamos ali à Rosa. A Rosa que vem então aqui juntinho de mim e que diz: olá menina, será que posso pedir um som, boa emissão, beijinho, para alguém nem escuta? Pronto, obrigado. Obrigado eu então ali, Rosa, e vamos ficar com o tema que ela

por aqui passou então a participação da Rosa. É que queria então dedicar este tema para alguém que está na escuta. Obrigado, Rosa, um beijinho para ti. E agora vamos então vamos então ali ao David NN, ao teu lado, sem dedicatória. Pois é, porque o tema é para alguém que sabe quem é. Obrigado, David, um beijinho para ti.

foi então a participação que nos vem então ali da parte de David N.N. Um grande beijinho então para ti. Ele que diz, sem dedicatória, a pessoa salva. Obrigado, David, uma grande beijoca. E vamos então ficar com o próximo tema. Nos vem então ali da parte do Paulo Silva, que diz, olá, boa noite, doutora Nanda, pode passar um tema para si e para todos? Claro que sim, obrigado. Vamos ficar com este tema que eu escolhi. Mas antes então, quero dar um beijinho ali para a Eliana, para o Brasil. Ela que veio também aqui bem juntinho de mim e que diz então, ouvi o tema, muito obrigado, estou ligadinha no seu programa todos os dias, só ontem que você não está. É claro, ontem não podia estar aqui, Eliana, um grande beijinho, mas terá sempre alguém aqui na sua companhia. Então ali do Brasil, ela que diz que fica sempre ligadinha também à Web Rádio Portugal Online. Obrigado, um beijinho então para ti, então ali para o Brasil, né? Vamos lá então seguir com Segue em Frente. Foi o tema que eu escolhi. Paulo Silva, um beijinho também para ti e obrigado. Espero que gostes do tema. Eu escolhi então este tema.

foi o tema então que passou com participação de Paulo Silva. Um grande beijinho para ti, espero que gostes do tema que eu escolhi. Vamos continuando com participação também de Álvaro para todos nós e para mim, ele que se encontra do outro ladinho na escuta. Um beijinho, Álvaro, um bom trabalho, uma ótima semana e um beijinho também para a tua Irene. Muito obrigado. E o tema é este, Saminho, as lágrimas que escondi.

Gramas que Escondi, que foi o tema que eu escolhi então ali da parte do Álvaro, do nosso moderador para todos nós e para a locutora de serviço. Obrigado, Álvaro, uma grande beijoca. E agora, olha, gostou, não gostou? Temos pena, peninha, kizomba com este tema Janjão. Era só Janjão, não era, Yara? Era sim, era só Janjão, não é? Isso mesmo, e vai para mim, para a minha princesa. Um grande beijinho então para ela. Então aqui da minha parte, que se encontra bem aqui ao meu lado. David, eu já passei então o teu tema também. Seguindo então, da minha Yarinha, para mim e para ela, era só Janjão.

É isso, era só o Janjão, encosta lá. Ai, menina, é isso aí mesmo. Uma beijoca então para si. Foi então aqui da minha Iarinha. E vamos então agora com este tema, já cá volto. E o tema diz: Je m'excuse por lhe desistir. Um grande beijinho, é verdade. Não gostas? Temos paninha. Vamos lá então.

Grande beijinho para ti. Já cá volto então para a minha última participação. Obrigada a todos vocês. Uma boa continuação, uma ótima semana também para todos os locutores e moderadores da RPO.

ce mesmo. Moi non plus, je ne me excuse plus d'exister. E claro que não. E vamos lá então com Melody Gisto Livre. Vamos lá então, continuando com a minha última participação, que nos vem então ali da parte de Prince. Ele que veio juntinho de mim, que diz: se ainda der tempo, passa este tema para todos, com desejo de uma ótima semana. Obrigado e parabéns pela tua emissão. Prince, um beijinho. E obrigado também pela tua companhia.

e foi então a minha última participação. Foi do Ponce para todos. Obrigado, Ponce. Um beijinho e uma boa continuação para si, para todos vocês. Eu amanhã cá estou pelas 13 horas de Luxemburgo, meio-dia de Portugal Continental. Agradeçam que me tragam um aperitivo. É que eu vou estar então aqui. Pois é, do outro ladinho da fora, uma grande beijoca para todos vocês. Uma boa continuação na companhia da Web Rádio Portugal Online. Quero dar um beijinho muito especial para alguém que está do outro ladinho da fora. Muitas saudades, um grande, grande beijinho para ti, bem docinho. Vamos lá então, continuando com o próximo tema, que vai direitinho então ali para a minha ficholas. Então, para ti, com um beijinho, uma ótima semana também. É, irão ficar na companhia da nossa locutora Mimi, ela que vai estar então aí com vocês. Oh, Mimi, onde é que tu andas? Mimi, apita aí, Mimi. Um beijinho então para si, uma boa continuação. Para ti, ficholas, pega então lá este tema.

foi então aí direitinho para a locutora Star, com um beijinho para ela. Um grande beijinho a todos os meus colegas locutores. Uma ótima semana para vocês. Uma boa continuação na companhia da Web Rádio Portugal Online. Amanhã, se Deus quiser, cá estarei então pelo meio-dia de Portugal. 13 horas do Grande Ducado do Luxemburgo para si, com 3 horas de música amanhã, ok? A primeira hora não haverá participações, mas as 2 horas sim. Um grande beijinho então para todos vocês, uma boa continuação na companhia da Web Rádio Portugal Online. Para a locutora Mimi, é o próximo tema, com um grande beijinho e uma ótima emissão.

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Olá, olá, muito boa noite a todos. Eu sou a locutora Mimi, diretamente de Toulouse, para vos fazer companhia nas 2 próximas horas. Antes de mais nada, eu quero desde já deixar os parabéns ali à locutora Nanda pela sua belíssima emissão que ela nos proporcionou há minutinhos atrás. Então, antes de me cumprimentar a todos, vou ficar com o próximo tema que vai todinho para ela, com um beijinho e parabéns pela tua belíssima emissão. Vou ficar com o novo tema de Áurea com este Back into Love e é todinho teu, Nanducha, com um beijinho e parabéns.

Áurea, Back into Love, foi este tema, um novo tema aqui da Áurea que saiu agora, acho que foi ontem, se não estou em erro, então um beijinho para ti, menina, deixa ver este tema que foi todinho para a nossa locutora Nanda, pela sua belíssima emissão proporcionada há minutinhos atrás. Então vou passar a cumprimentar todos aqueles que se encontram ali na salinha de chat, um beijinho ali para o nosso vosso Tosserai, um beijinho também para a Star, um beijinho para a minha Nanda, uma vez mais, parabéns pela tua belíssima emissão, um beijinho também no Ironside, um beijinho também para a Polícia, um beijinho no Bronze, um beijinho também ali para o David NN, um beijinho também ali no Lucas 27, um beijinho para o Jacinto também, um beijinho ali no Raio, um beijinho ali na Leni e também um beijinho para todos aqueles que estão sintonizados do ladinho de fora. A música essa vai continuando, Raw Believer é o tema que segue.

Chupito, love you, David, foi este tema que estiveram na escuta. Um beijinho também para o David Annie, para o João Annie, também para a minha Reclita. Um beijinho para vocês os dois. E também um beijinho para o Gil e também para o Kito. Um beijinho também para todos aqueles que se vão juntando do ladinho de fora. A música essa vai continuando. Já sabe, se quiser deixar o seu pedido musical ou dedicatório, pode fazê-lo através do meu privado ou através das minhas redes sociais, para quem tiver acesso. E também, claro, pode deixar na página também o seu pedido ou dedicatória. A música essa vai continuando e vamos ficar com Birdie com este Wings.

Birdwings foi este tema que estiveram na escuta. E vamos continuando com mais música, mas antes disso vou também deixar um beijinho ali para quem tem dado um like na página da rádio. Um beijinho para a Anitta Silveira, minha colega, também para o meu colega Miguel Paredes. Um beijinho também na nossa moderadora Anabela, que hoje está de aniversário, e também um beijinho para o Soares Moreira. Beijinho também para quem se encontra mais na escuta, para o Ivan Ramalho. Um beijinho também para os bombeiros voluntários de Soro, que também se encontram na escuta. Um grande beijinho para vocês. Um beijinho também para o Marquito, que se encontra na escuta. E um beijinho no Diogo Alex. A música essa vai continuando e de seguida vamos ficar com um tema bem francês. Emilio Piano e Lucie com este mesmo.

Emilio Piano com Lucy, este tema Maison que estiveram na escuta e a música essa vai continuando. E vamos ficar com o primeiro pedido musical que vem ali da parte do meu WhatsApp, que vem da parte da minha Xandrela, que também se encontra na escuta. Então, um beijinho para ti, Xandra. Ela que veio pedir um tema à minha escolha do Teddy Swims e eu escolhi este tema de Door para dedicar para todos. Ela diz que é para todos e também para mim, com um beijinho. Obrigada pelo teu pedido musical. Um beijinho para ti. Depois virei também retribuir um para ti.

Heavy Spins The Door foi o tema que estiveram na escuta. Um beijinho ali também no Pitoco, que se juntou aqui nessa linha de chat. E vamos ao próximo tema, que vai de retribuição da minha parte para a minha Xandra, com um beijinho e obrigada pelo pedido musical. BTS com Swim é o tema que se segue.

BTS Disband foi o tema que estiveram na Spotify da minha parte ali para a Xandra Carepa, com um beijinho da minha parte para ela. E vamos ao próximo pedido musical, que vem ali também do meu Messenger e que vem da parte do Marquito. Marquito, que pede para escutar Anselmo Ralph Amar outra vez e diz que é apenas para ouvir. Obrigada pelo teu pedido musical, um beijinho para ti e também virei de seguidinha também retribuir um tema para ti.

Anselmo Ralph Amar, outra vez, foi este tema que veio ali da parte do Marquito apenas para ouvir. Então, para retribuir o teu pedido musical, eu vou deixar para ti este tema de James Blunt com Monsters. Um beijinho e obrigada pelo teu pedido musical.

James Bond Masters foi a missão para o Marquito pelo seu belíssimo pedido musical. Então vamos ficar com mais uma dedicatória. Vai dali da parte da Anitta, a minha colega Anitta, que diz assim: boa emissão, Mimocas, quando puderes, coloquei um som para o Beto com muito carinho e amor. Então eu escolhi este tema de Callum Scott e Bárbara Pravi com esta versão de You Are. You Are the Reason. Obrigado, peço desculpa que enganei-me. Um beijinho para os dois e bora lá ficar com este próximo tema.

Callum Scott e Bárbara Pravi, You Are the Reason, foi esta versão em francês que foi ali dedicatória da parte da Anitta para se dedicar para o seu Beto Mendonça. Um beijinho para os dois e vamos continuando com mais um pedido musical que vem ali da parte do nosso ouvinte Paulo Fernandes. O Paulo Fernandes que também se encontra na escuta e que vem pedir um tema da sua autoria. Ele que se chama Body on Fire e diz que é para dedicar para mim. Um beijinho para ti. Obrigada pelo teu pedido musical e de seguidinha também virei retribuir um para ti.

Body on Fire, este tema que veio ali da parte do Paulo Fernandes, uma autoria da parte dele. Então, para retribuir o teu pedido musical, eu vou deixar este tema de Lucent com este Wicked Game para ti, com um beijinho e um obrigado pelo teu pedido musical.

Lucene com Wicked Game foi este tema da minha parte em retribuição ali ao Paulo Fernandes pelo seu pedido musical. Próximo vem uma dedicatória que vem ali da parte do meu privado e que vem da parte da Gracinha. A Gracinha que também se encontra na escuta, um beijinho para ti. E ela que me pediu este tema, ela me pediu um tema à minha escolha para dedicar para mim com um beijinho pela emissão que eu estou a fazer. Então eu escolhi este tema, é novo também, é um novo tema dos Nickelback com Leave Me Behind, por acaso eu gostei muito e vou partilhar com vocês. Então bora lá ficar com este tema.

Nickelback, Leave Me Behind foi este novo tema que estiveram na escuta e que veio ali da dedicatória da parte da Graça, que se encontra do ladinho de fora, também sintonizada aqui na Web Rádio Portugal Online. Pois é, eu estou quase a terminar esta primeira hora de emissão de hoje e vamos continuando com música, que vem mais uma dedicatória. Pois é, ali o senhor Joãozinho está preguiçoso, é. Ele está preguiçoso, que ele vem também pedir para ser uma dedicatória à minha escolha, para dedicar para mim e também para a maltinha da democracia ao alto. Pois é, ele hoje está muito bem disposto porque o nosso Benfica ganhou. Pois é, então um beijinho para ti, João, e também para ti, Raquel. E olha, eu escolhi este tema de Luke Silva com Ace Clark com Lovely. É um coverzinho, então bora lá ficar com este cover.

0: Lhe que estive a ciclar com este lovely, foi este Bliss Cover que estiveram na escuta. E vamos a mais uma dedicatória. É, hoje a maltinha está com vontade de dedicatórias, não é? Pois é. Então vem da parte do Diogo Alex e também pede para passar um tema à minha escolha e diz que é para mim e para todos os ouvintes. Então, olha, agora vamos viajar até Alma. E eu escolhi este tema de Luca Anni com By Me. Beijinho para ti e obrigada pela tua dedicatória.
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1: Luca Anne Vaimir foi o tema que estiveram na escuta. Eu vou também cumprimentar quem se juntou aqui nessa linha de chat. Um beijinho ali no Mikael, também ali no Larissa. Um beijinho também no Muniz. Um beijinho, deixem-me cá ver mais, no Puto Reguila, é o nosso Papa Chocolate. Um beijinho para ti. E também um beijinho no meu Biguxo, o Dia Vinho. Um beijinho também para aqueles que se vão juntando do ladinho de fora. E vamos ao próximo pedido musical, que vem ali da parte do Prince. O Prince que diz assim: olá, olá, boa noite Mimi, boa emissão. Quando puderes, passa este tema para ti, com beijinhos e votos de uma boa semana. Um beijinho para ti e também votos de uma boa semana. E ele que veio pedir este tema de Bianca Barros, com O Que É Que Vai Dar. Um beijinho e bora lá ficar com este tema, que depois eu irei também retribuir um para ti.

Bianca Barros, o que é que vai dar? Foi este tema que veio ali da parte do Prince para dedicar para mim com um beijinho e votos de uma boa semana. Uma boa semana também para ti, uma vez mais. E este próximo tema vai ser todinho teu. Maria Jane com este Friends and Kind Place. É um tema que te deixo, que eu gosto imenso e que vou partilhar contigo.

Maria Danes, de Friends in Kind Place, foi o tema que estiveram na escuta. E vamos a mais uma dedicatória que vem ali novamente da parte da minha colega Anita, ela que diz. E depois para todo o staff, incluindo a locutora de serviço, com beijinhos. Obrigada pela tua dedicatória. Eu escolhi este tema de Ozier com Too Sweet. Um beijinho para ti e obrigada pela tua sintonia.

dizer tudo suíte foi este tema que veio ali da parte dedicatória da parte da minha colega Anita. A Anita que também se encontra sintonizada aqui na RPO. E vamos a mais um pedido musical que veio ali da página da rádio. Eu peço se quem fizer os seus pedidos e dedicatórias que tente fazer diretamente através das nossas publicações, pois é, porque é muito mais fácil para nós quando estamos em emissões de ver os vossos pedidos ou dedicatórias. E o próximo pedido vem ali da parte da Aliane Aparecida, ela que pede para ouvir Obsessão de Paulo Fernandes e diz que é beijoquinhas para todos nós. Um beijinho também de nós para ti aí no Brasil. E então bora lá ficar com este tema de autoria do Paulo Fernandes, com o pedido da parte da Eliana Aparecida.

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Lixua The Night We Meet, foi o tema que estiveram na escuta. Pois é, estão com estes temas assim bem calminhos, é para terminar a sua noite de domingo e entrar na sua semana assim bem calminho, bem relaxante. Então vão ficar com mais uma musiquinha, porque eu estou quase, quase na minha retinha final. Pois é, Picture This, Tell Me Heart é o tema que se segue.

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Pois é, eu tinha aqui um pedido musical que estava escondidinho, é verdade. Só agora vi porque vieram-me reclamar. Vai ao teu Insta. Pois é, está aqui um pedido musical da parte do Max Santos, que se encontra nos Bombeiros Voluntários de Soura. Um beijinho e peço desculpa desde já. E ele que já tinha pedido há uma hora, é verdade, ele já tinha pedido este tema há uma hora e só agora ouvi. Então ele pediu de Chabonei com Miles Smith com este Blink Twice e que diz que era para dedicar para mim, mas só por castigo já não levo com a música e diz que é só para ele e para a maltinha dele. Então, um beijinho para ti, Maxi. Peço desculpa pelo que eu esquecimento, eu não, porque realmente é verdade. Eu falei nas minhas redes sociais, mas a minha habitude é sempre o Facebook e o WhatsApp. Nunca tenho o hábito de ir ao Instagram e é verdade, está aqui o teu pedido musical. Então, bora lá ficar com este tema que depois eu vou também deixar um da minha parte para ti e também aí para todos os bombeiros.

Já vos e mais nisso foi Blink Twice, este tema que veio ali da parte do Max Santos, ele que se encontra a trabalhar nos bombeiros voluntários de Sor. Um beijinho para ti também, para todos vocês que estão aí todos juntinhos. E olhem, este próximo tema vai para vocês e também para ti, Max. Um grande beijinho aqui de Toulouse para Sor. Heaven Promise é o tema que vos deixo a vocês. Então bora lá ficar com este tema, porque eu estou quase da minha retinha final.

Heaven Compromise foi este tema que eu deixei para o Max Santos e também para os bombeiros voluntários de Setor. Um beijinho para todos vocês que estiveram aqui sintonizados na RPO. O próximo tema vai ser a minha última dedicatória, vai para todos vocês ainda que se encontram nessa linha de chat, também para aqueles que ainda estão do ladinho de fora e aqueles que também já saíram. Um beijinho para vocês e um obrigada por estarem aqui sintonizados. E então eu vou deixar este tema de London Grammar com este Wasting My Young Gears. Um beijinho e volto já para me despedir.

0: London Grammar com este Wasting My Young Years, este belíssimo tema que foi para todos vocês, tanto aqui nessa linha de chat como do ladinho de fora, como todos aqueles que também já saíram. Pois é, eu estou na minha retinha final e espero que tenham gostado destas 2 horinhas aqui na vossa companhia. Eu voltarei na próxima terça-feira, a partir das 21 horas de Portugal, 22 de França, com mais um Best Of. Continuação de um resto de um bom domingo, um bom início de semana, uma segunda-feira para amanhã, um bom trabalho se for o seu caso, se estiver de férias então, umas boas férias e como já disse, marcamos encontro na próxima terça-feira à noite. Beijinho para todos vocês que estiveram aqui nessa linha de chat e também do ladinho de fora, o resto de uma boa continuação e eu vou-me mas volto. Tchau, tchau, fiquem bem e eu fui que fui. Pois é, e de saída, pois já estava-me a esquecer, vão ficar com este tema de Aonki com Le Vent se souvient. É verdade, o vento se lembra. É, o vento lembra-se de tudo, é mesmo. Então, beijinho, tchau, tchau, fui!
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1: Estamos encerrando. Obrigado pela presença de todos e no próximo tem muito mais.
2: Mais.

Muito obrigada! Obrigada, meus amores. Toda reverência. Deus abençoe. Fui!